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0: começando o bailão em ritmo de romance. Por quê? Por que brigamos? Por que será, hein, gente? 20 horas e 16 minutos no Trancão de sexta-feira. Hoje é só bandas e as bandas estão. O conjunto do sul do mundo do melhor baile.
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0: Aqui chama

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11: Estamos resolvidos naquele problema de 20 anos atrás?
12: Não. Ainda não.
11: Ainda não.
13: A mão pra cima.

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0: Todo mundo tá grudado no Trancão do Boliche, no Trancão do 89, no Bailão Raiz. Só não pode ficar fora de controle, hein? Vamos se controlar, gurizada.

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3: O nosso bailão tá quase no final, mas é o seguinte. Deve ser tão lindo olhar as estrelas, né? Nosso bailão chega ao final de hoje, na sexta-feira, mas domingo eu estou aqui às 8 horas da manhã. Super domingo, dia especial das mães.

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2: Esta é pra recordar e dizer que Walter Bass começou toda essa onda aí de bailão, viu? Já escutou essa, né? Agora tudo acabou. O baile já terminou. E o Walter Bass canta comigo. 20 horas e 50.

É o seguinte, né? O nosso trato é que eu vou pra casa, mas você continua aqui, claro, claro, claro, claro. Henrique Neto chegando agora no Boliche da 89. Um abraço, meu compadre. Um abraço pro Lucas aí do Nortão. Um abraço, abraço, abraço. Eu volto domingo às 8 horas da manhã, combinado? Combinadíssimo de minha parte. Continue com a Centro América, em seguida a Voz do Brasil, Love Line, a madrugada e amanhã cedo. Amanhã cedo nós continuamos, Furdunce da Centro América, um abraço. Muito obrigado, minha comadre, um abraço, meu compadre. Obrigado, Deus. Deus, tu é tão bom pra mim que quando eu penso que não, você, Deus, me fala que sim. Um abraço, boa noite, tchau.

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1: Está no ar a Voz do Brasil. As notícias do governo federal que movimentaram o país no dia de hoje.
2: Boa noite.
3: Uma boa noite para você que nos acompanha em todo o país.
2: Sexta-feira, 8 de maio de 2026.
3: E vamos ao destaque do dia: investimento em energia.
2: São 130 bilhões de reais para melhorar a distribuição de energia elétrica no país até 2030. Gabriela Noronha.
4: Foram renovados os contratos de concessão de 16 distribuidoras de energia elétrica. A renovação dos contratos beneficia cerca de 42 milhões de residências no país.
3: E anunciado também, Luz para Todos vai chegar a mais 233 mil novas famílias.
2: E ainda, rendimento médio mensal do brasileiro alcança o maior patamar da série histórica desde 2012.
3: O valor tem crescimento de 5,4% em 2025 e chega a R$ 3.367, Graziela Bezerra.
5: O aumento da oferta de trabalho foi o que mais puxou o incremento da renda.
2: Você vai ouvir também: serviços públicos na mão.
3: GovBR alcança a marca de 500 milhões de assinaturas eletrônicas.
2: Saiba como proteger sua conta e evitar golpes virtuais. Cleide Lopes.
6: Você pode acessar na plataforma serviços digitais que vão ajudar a proteger seus dados contra golpistas.
3: Hoje, na apresentação da Voz do Brasil, Mariana Jundumen e Nazi Brum.
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3: 130 bilhões de reais em investimentos para modernizar a distribuição de energia elétrica no país até 2030.
2: O anúncio foi feito em evento que contou com a presença do presidente Lula.
3: O objetivo é melhorar a qualidade dos serviços prestados à população e incentivar o desenvolvimento e a geração de renda.
4: Foram renovados nesta sexta-feira os contratos de concessão de 16 distribuidoras de energia elétrica em 13 estados do país. Os contratos devem viabilizar cerca de 130 bilhões de reais em investimentos até 2030. Esses recursos serão investidos em projetos de modernização da rede, expansão de linhas de distribuição e aumento da capacidade de resposta a apagões e eventos climáticos. Por exemplo, segundo o ministro de Minas e Energia, Alexandre Silveira, os contratos agora incluem novas regras para melhorar o atendimento ao consumidor.
7: O objetivo é proporcionar atendimento mais eficiente, mais rápido, mais respeitoso aos consumidores de energia brasileiros. Bairros mais pobres terão o mesmo padrão de qualidade que os bairros mais ricos.
4: A renovação dos contratos beneficia cerca de 42 milhões de residências no país. Além disso, a expectativa é de que sejam gerados mais de 100 mil empregos. Presente na cerimônia, o presidente Lula falou sobre a importância da parceria entre Estado e iniciativa privada para garantir o fornecimento de energia em todo o Brasil.
8: Que a gente pode ter um país que nunca mais teremos apagão. E a renovação desses contratos, antecipando inclusive a renovação, é uma demonstração de que o governo tem confiança nos empresários, de que a gente pode apresentar ao Brasil a ideia de que o Estado pode trabalhar em parceria com os empresários e permitir que os empresários possam executar o trabalho da forma mais perfeita possível.
4: Durante o evento, o presidente Lula e o ministro Alexandre Silveira também assinaram a atualização de um decreto que moderniza o Luz para Todos, programa que leva energia a quem mais precisa e amplia o alcance da iniciativa para mais de 233 mil novas famílias. O objetivo é promover o uso produtivo da energia voltado à geração de renda. No caso do pequeno produtor Gilson Matos, de Canavieiras, no sul da Bahia, a chegada da energia elétrica trouxe uma verdadeira mudança de vida.
9: E era a luz de vela, era o lampião, a água para chegar até aqui era uma dificuldade tremenda, tudo era mais difícil, a gente não tinha projetos. Então, depois da chegada do Luz para Todos, tudo mudou, né? Nos incentivou a plantar, a criar, produzir, fazemos hortas. Hoje nós já temos água com facilidade, porque nós já temos bomba elétrica. Tudo hoje ficou mais fácil.
4: Com a atualização, o programa Luz para Todos passa a priorizar grupos como mulheres, chefes de família, comunidades que necessitam de infraestrutura voltada à segurança alimentar.

0: lar e famílias em situação de vulnerabilidade. Reportagem Gabriela Noronha.
1: E o programa Gás do Povo tem data fixada e será pago sempre no dia 10 de cada mês.
2: Neste domingo, a Caixa Econômica Federal fará o pagamento do Vale Recarga para cerca de 2 milhões e 700 mil famílias.
1: Para ter acesso à recarga, o responsável familiar deve procurar uma das 25 mil revendedoras em todo o país, utilizando o cartão do Bolsa Família com chip ou o cartão de débito da Caixa.
2: Também pode utilizar o CPF e o código de validação que será enviado para o celular do responsável.
1: O programa Gás do Povo fornece a recarga de botijões de 13 quilos para 15 milhões de famílias inscritas no cadastro único.
2: Mas elas não recebem todas ao mesmo tempo. As recargas têm validade de 2 a 3 meses, a depender do tamanho da família.
1: O brasileiro está ganhando mais.
2: O valor médio mensal recebido já passa de R$3.367, o melhor da série histórica do IBGE desde 2012.
1: A melhoria nos rendimentos foi verificada no mercado de trabalho e também nos benefícios sociais.
0: É o maior rendimento da série histórica iniciada em 2012. O rendimento médio mensal do brasileiro foi de R$3.367 em 2025. Um crescimento de mais de 5% em relação ao registrado em 2024. No universo de 212 milhões de brasileiros, 67% tiveram algum tipo de renda no ano passado. O aumento da oferta de trabalho foi o que mais puxou o incremento da renda. No ano passado, a população ocupada chegou a 101 milhões de pessoas e a massa de rendimento total dos trabalhadores atingiu quase R$362 bilhões. Também um recorde. Outras fontes contribuíram para o aumento da renda, como explica o pesquisador do IBGE, Gustavo Fontes.
3: Ao analisar por tipo de rendimento, se observa que 47,8% da população possui rendimento do trabalho, enquanto 27,1% tinham rendimentos de outras fontes. Entre esses outros rendimentos, o destaque vai para a aposentadoria e pensão, que abrange 13,8% da população residente, seguida por rendimentos de programas sociais do governo, 9,1%.
0: A região sul manteve a maior proporção de pessoas com rendimento, cerca de 71%, enquanto o norte e nordeste apresentaram os menores percentuais, apesar dos avanços registrados nos últimos anos. Para o economista José Luiz Pagnussá, os números apontados pela PNAD mostram uma evolução no mercado de trabalho e nas políticas sociais.
4: Porque ao mesmo tempo em que o rendimento médio está subindo, temos recordes também no número de pessoas ocupadas. E além disso, dado o impacto das políticas sociais, esse recorde se dá também com os menores índices de desigualdade da história brasileira.
0: Na comparação com o período pré-pandemia, o aumento é mais expressivo. O rendimento médio de todas as fontes ficou 8,6% acima do registrado em 2019, o que mostra que a recuperação na renda se manteve de forma consistente até 2025. Reportagem Graziele Bezerra.
2: Crédito, cheque especial, crédito pessoal.
1: Brasileiros que não conseguem pagar dívidas nessas modalidades têm agora a oportunidade de sair do sufoco financeiro com o Desenrola Famílias.
2: Juros mais baixos, prazos mais longos e descontos estão entre as vantagens do programa.
5: Jácio Fiuza Júnior, de 73 anos, é jornalista aposentado e tem dificuldades para pagar as faturas do cartão de crédito.
6: Fiz a negociação, dividi em várias parcelas e do jeito que está, não baixa a dívida.
5: Assim como Jácio, 80% das famílias brasileiras tem algum tipo de dívida, principalmente com cartão de crédito, cheque especial e crédito pessoal, segundo a Confederação Nacional do Comércio. Agora, essas famílias têm a oportunidade de aliviar o orçamento com Desenrola Famílias. Podem participar pessoas com renda mensal de até R$8.105, com dívidas contraídas até janeiro de 2026, com atraso entre 90 dias e 2 anos. O programa prevê descontos de até 90%, linhas de crédito com juros limitados a 1,99% ao mês, prazos de até 48 meses. E ainda a possibilidade de usar até 20% do saldo do FGTS ou R$ 1.000 para abater dívidas. E pessoas com dívidas de até R$ 100 terão o nome limpo num prazo de 30 dias. O Desenrola também exige que as instituições financeiras invistam na educação financeira. Reinaldo Domingos, especialista em educação financeira, diz que é preciso consciência para que as famílias não voltem a se endividar.
7: Tudo que nós ganhamos e nós gastamos, é necessário que nós tenhamos uma organização. O Desenrola Brasil é uma opção, é uma oportunidade muito importante, só que ela precisa vir junto com a educação do comportamento financeiro.
5: A adesão ao Desenrola Famílias deve ser feita diretamente com os bancos e instituições financeiras. Só no Banco do Brasil, nos dois primeiros dias do programa, foram feitos 12.600 pedidos de renegociação. Gilson Bittencourt, vice-presidente de Agricultura e Agricultura Familiar do Banco do Brasil, disse que espera uma procura intensa pelo Desenrola Famílias nos próximos dias.
8: Recuperar a sua adimplência, abrir novas possibilidades de acesso ao crédito. A nossa expectativa com esse segundo é que ele atinja ainda um grupo maior de famílias e traga mais tranquilidade para as famílias e, nesse caso aqui, para os clientes do Banco do Brasil.
5: E para o jornalista Jácio Fiuza, que nos contou sobre a dívida com o cartão de crédito, o programa chegou em boa hora.
6: É um programa que vai beneficiar a mim e muitas famílias brasileiras, né?
5: O Desenrola Famílias também protege as famílias das dívidas com casas de apostas, as chamadas bets. Ele estabelece o bloqueio de CPF para apostas por um período de 12 meses. Colocução de Thaísa Vitória, reportagem Luciana Colares de Holanda.
1: Para estimular as mulheres a seguirem a carreira acadêmica, a CAPES, Coordenação de Aperfeiçoamento de Pessoal de Nível Superior, criou o programa Aurora.
2: A iniciativa é voltada a professoras vinculadas a programas de pós-graduação que sejam gestantes ou mães de crianças de até 2 anos.
1: Em outra frente, estudantes indígenas também estão sendo estimulados na pós-graduação, a seguirem na pós-graduação após concluírem o ensino superior.
2: Sobre esses programas, nós conversamos com a presidente da CAPES, Denise Pires de Carvalho. Acompanhe.
1: Oi, presidente, como vai? Vamos começar falando do estímulo que a CAPES vem oferecendo para que as cientistas que são mulheres consigam continuar suas pesquisas. Qual que é o problema que existe hoje em relação à maternidade e que estímulo é esse?
9: Olá, Mariana, um prazer estar contigo e com Nazi na Voz do Brasil. As mulheres, elas são maioria entre as mestres e as doutoras do nosso país há mais de 20 anos. E nós temos no Brasil 49% de mulheres cientistas. No entanto, elas atuam menos no corpo docente da pós-graduação. Então há um gargalo, há um impedimento no ingresso e permanência das mulheres como professoras da pós-graduação.
1: Presidente, assim como as mulheres, a CAPES também tem investido em outras ações aí para promoção da diversidade, com um programa voltado para jovens indígenas, né? O que que é esse programa? Como que ele vai ajudar a ampliar a participação dessas diversas etnias no ambiente de produção científica?
9: É o novo programa de desenvolvimento acadêmico indígena, porque os nossos estudantes indígenas têm sido incluídos no ambiente da educação superior. Quando eles terminam os seus respectivos cursos, eles querem ingressar, muitos deles, nos cursos de mestrado e doutorado. No entanto, a seleção para esses cursos acontece muitas vezes longe da localidade onde eles moram. Então, esse novo programa, ele vem para que aconteça uma seleção dos estudantes indígenas de uma maneira nacional. Eles podem aplicar a seleção do local onde eles estão, muito semelhante ao que fazemos com os estudantes que vêm do exterior para para estudar no Brasil. Então, um estudante que está em São Gabriel da Cachoeira, que acabou a sua graduação, ele pode tentar a seleção para o mestrado ou doutorado na Unicamp, na UNB, na UFRJ, ou mesmo na Universidade Federal do Amazonas, sem precisar sair de São Gabriel da Cachoeira. Ele faz a seleção e ele só vai para a região para onde ele é selecionado, depois dele ser selecionado.
2: Agora, presidente, como é que a CAPES identificou a necessidade desse estímulo aos indígenas, né? E que benefícios a maior diversidade de culturas e origens dos cientistas pode trazer para as pesquisas brasileiras?
9: Foram os próprios estudantes indígenas que trouxeram essa demanda para a CAPES, junto com os professores. Professores que atuam na educação escolar indígena, que vieram nos propor que nós fizéssemos um programa específico para que esses estudantes provenientes de povos originários que estão em regiões mais isoladas do país possam continuar os seus estudos, fazendo a seleção das suas localidades. E eles vão migrar para seguir os seus estudos no mestrado, no doutorado, somente após serem selecionados.
1: Mas é como o Nazi disse, né? Tem um benefício para a própria produção científica brasileira, para o tipo de pesquisa que vai ser feita?
9: Com toda certeza, porque nós temos a educação dialógica, é aquela que leva melhores resultados. E esses estudantes, com certeza, terão muito a contribuir no ambiente da pós-graduação, porque eles trazem todos os saberes que existem nos povos originários, toda aquela troca de experiência entre a produção de conhecimento do ambiente da universidade, que é internacional, agora passa a contar também com o conhecimento que vem dos povos originários. E essa educação dialógica certamente aumentará a produção de conhecimento no nosso país e será uma produção de conhecimento que tem possibilidade de atender muito mais às demandas da nossa sociedade, nos diferentes territórios da nação.
1: Agora, presidente, para além desses grupos específicos que a gente mencionou aqui, as mulheres, os indígenas, o governo do Brasil tem também feito um movimento de valorização da produção científica como um todo, teve inclusive reajuste das bolsas, da CAPES, e a gente vê outros estímulos aí. Eu queria que a senhora falasse um pouco mais para a gente do que foi feito nesses últimos anos.
9: No ano de 2023, quando assumimos, houve um aumento de pelo menos 40% no valor das bolsas, mestrado e doutorado, e esse aumento no valor das bolsas foi acompanhado também de um aumento no número de bolsas. É importante que tenhamos cada vez mais pós-graduandos com acesso à bolsa, porque a bolsa garante permanência do pós-graduando nos cursos e a conclusão do mestrado e do doutorado. Mas, para além disso, a CAPES tem seguido no caminho de contratos com as editoras, através do portal de periódicos da CAPES, que completou 25 anos, nós estamos investindo não somente no acesso à leitura pelos programas de pós-graduação. Então, há 25 anos, a CAPES propicia o acesso à leitura dos periódicos internacionais. Agora, a CAPES financia também a publicação da ciência brasileira, a publicação dos artigos da produção de conhecimento nacional nessas revistas internacionais. Com isso, nós temos aumentado muito o número de artigos publicados pela pós-graduação brasileira nas revistas internacionais. Certamente o Brasil vai ficar melhor colocado no futuro próximo entre os países que mais produzem conhecimento no mundo. Para além de produzirmos mais, termos o nosso trabalho aceito para publicação, o que comprova a excelência da ciência brasileira, porque é muito difícil publicar nessas revistas, somente artigos de qualidade são aceitos. Agora, com o pagamento que é feito pelo Ministério da Educação através da CAPES, nós temos um aumento no número. E esse artigo que é publicado internacionalmente em acesso aberto, ou seja, todo mundo vai poder ler a produção científica nacional, nós teremos um aumento da citação dos trabalhos que são originários da pós-graduação e da ciência brasileira. Portanto, uma ciência que produz mais, publica mais e tem maior visibilidade.
2: Certo, muito bom. Nós conversamos com Denise Pires de Carvalho, presidente da CAPES, que é a Coordenação de Aperfeiçoamento de Pessoal de Nível Superior. Presidente, muito obrigado pela participação na Voz do Brasil.
9: Prazer é todo meu.
1: Recorde de exportações do agronegócio brasileiro no primeiro trimestre desse ano eleva o setor à posição de destaque no comércio internacional.
2: As vendas no exterior somaram mais de 38 bilhões de reais, um aumento de 0,9% em relação ao mesmo período do ano passado.
1: De acordo com o Ministério da Agricultura e Pecuária, o principal destino das exportações do agro brasileiro é a China.
2: Os números, segundo o Ministério da Agricultura, refletem a competitividade dos produtos brasileiros no comércio internacional.
1: E também são fruto da ampliação do mercado. Já são 601 aberturas de mercado do agronegócio desde 2023.
2: Quem explica é o secretário de Comércio e Relações Internacionais, Lucas Rua.
10: Aproximadamente 30% de tudo que nós exportamos é do complexo soja, mas eu queria chamar a atenção aqui também para as proteínas animais. E nós tivemos um acréscimo de aproximadamente 22% nas exportações, um destaque para recordes em carne bovina, também na carne suína, e a gente vê efetivamente um trabalho de diversificação de mercado. Veja o caso do açaí, das castanhas, de alguns produtos básicos como feijão, a partir de uma série de ferramentas que nós temos, por exemplo, aqui no Ministério da Agricultura, como o Agro Insight, Passaporte Agro, a participação em feiras internacionais em conjunto com a Apex, a gente gera oportunidade, a gente gera renda e a gente gera emprego, especialmente onde mais precisa, que é no interior do nosso país.
1: Serviços públicos em um clique. Está cada vez mais fácil e simples resolver e acessar as políticas de governo sem sair de casa.
2: No início de maio, o gov.br registrou mais de 500 milhões de assinaturas eletrônicas.
1: E pela primeira vez, mais de 80 milhões de brasileiros acessaram o gov.br em um único mês.
2: O número de acessos únicos foi registrado em março e supera a população de países como a Alemanha e França.
1: Para garantir a segurança no acesso, o gov.br conta com níveis de proteção.
2: E dentro da ferramenta é possível encontrar serviços que ajudam a evitar golpes virtuais.
11: Acessar serviços do INSS, do SUS ou até assinar um documento sem sair de casa já é uma realidade no Brasil. Tudo isso é possível com a conta gov.br. Ela funciona com um login único que reúne mais de 4.600 serviços digitalizados do governo federal. Hoje, mais de 175 milhões de brasileiros já utilizam a plataforma, entre eles o vendedor Pedro Vieira.
12: Uso para carteira, uso para curso também, para acessar documentos, imposto de renda também, tudo, uso igual para tudo.
11: E Pedro Vieira destacou a segurança ao usar a ferramenta.
12: É muito seguro, bem confiável. Tem acesso biométrico, tem acesso digital também.
11: Para dar mais segurança ao cidadão, a conta gov.br funciona com diferentes níveis de proteção. O bronze concede o acesso básico, o prata é feito com avaliação bancária e o ouro com biometria. E quanto maior o nível da conta, mais seguro é o acesso. Além disso, o usuário pode ativar a verificação em duas etapas, que funciona como uma segunda barreira contra invasões, como explica Hudson Mesquita, diretor do Departamento de Identidade Digital do Ministério da Gestão e da Inovação em Serviços Públicos.
13: Após ele entrar com o CPF e a senha, é solicitado um código que ele mesmo gera ali no aplicativo gov.br. Então, imagina um cenário onde o fraudador consegue roubar a senha do cidadão, ele não teria acesso a esse código, não teria como acessar a conta, né? Então, é uma segunda camada ali de segurança.
11: Com a conta Gov protegida, você pode acessar na plataforma serviços digitais que vão ajudar a proteger seus dados contra golpistas. A proteção do CPF impede que empresas sejam abertas no seu nome sem autorização. O BC Protege Mais bloqueia a abertura de contas bancárias indevidas e o Registrato permite consultar contas, dívidas e chaves Pix vinculadas ao seu CPF. E tudo isso sem precisar enfrentar filas ou sair de casa. É o caso do educador físico Felipe Cavalcante.
14: Porque antigamente a gente tinha que ir lá na hora, né? E presencialmente, toda aquela burocracia, e hoje na nossa mão a gente consegue resolver esse problema.
11: Em caso de dúvidas, as pessoas podem acessar o gov.br/conta. Também é possível receber atendimento presencial presencial sobre a plataforma. Para encontrar uma unidade do balcão gov.br, vá em gov.br/presencial. Reportagem Cleide Lopes.
1: Essas foram as notícias do Governo do Brasil.
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2: Fique agora com as notícias do Poder Judiciário e do Congresso Nacional. Uma boa noite.
1: A gente volta segunda-feira. Boa noite para você e até.

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2: STF fixa regras para o pagamento de verbas indenizatórias e reafirma o teto constitucional.
3: STJ define que oferta de imóvel em plataformas como o Airbnb exige aprovação do condomínio.
2: Justiça Eleitoral atinge 158 milhões de eleitores e 88% de biometria.
3: Boa noite, eu sou Carlos Eduardo Cunha.
2: E eu sou Walter Lima.
3: O STF publicou um conjunto de decisões sobre o regime remuneratório do Judiciário e do Ministério Público.
2: As decisões estabelecem medidas para unificar critérios nacionais de pagamento, restringir a criação de benefícios e ampliar a transparência na folha de pagamento do setor público. Arthur Filho.
4: Entre os principais pontos definidos pelo Supremo Tribunal Federal está o reforço de que o subsídio dos ministros da Corte continua sendo o teto remuneratório da administração pública. O tribunal também reafirmou a equiparação entre os regimes remuneratórios da magistratura e do Ministério Público, desde que observados os limites constitucionais. Outro ponto central é a regra de que verbas indenizatórias só podem ficar fora do teto quando houver previsão expressa em lei nacional, além de unificação de critérios pelo Conselho Nacional de Justiça, o CNJ, e pelo Conselho Nacional do Ministério Público.
3: O uso de imóveis residenciais para estadias de curta duração, como em contratos na plataforma Airbnb, depende da aprovação do condomínio.
2: Essa definição é do STJ. Fátima Uchoa.
5: A proprietária de um apartamento em Minas Gerais pretendia destiná-lo a estadias de curta duração sem necessidade de aprovação em assembleia, mas o condomínio alegava que isso, além de não estar previsto em convenção, afastava o caráter residencial do prédio. No STJ, o voto que prevaleceu no julgamento foi o da ministra Nancy Andrighi. A segunda sessão manteve acórdão do Tribunal Estadual e considerou que o uso dos imóveis para exploração econômica ou profissional descaracteriza a destinação residencial e, por isso, deve ser autorizado por no mínimo 2/3 dos condôminos. Essa definição uniformiza o entendimento do próprio STJ sobre o tema.
3: Justiça Eleitoral atinge 158 milhões de eleitores e 88% de biometria.
2: Dados foram consolidados após o fechamento do cadastro eleitoral. Fábio Ruas.
6: O fechamento do cadastro 150 dias antes das eleições é uma forma da Justiça Eleitoral organizar o pleito. E com isso, o Corregedor-Geral da Justiça Eleitoral, ministro Antônio Carlos Ferreira, divulgou as informações durante sessão plenária. São mais de 158 milhões de eleitoras e eleitores, sendo 140 milhões com a biometria registrada. A presidente do TSE, ministra Carmen Lúcia, lembrou que a biometria traz mais segurança para as eleições.
3: Nos próximos dias 13 e 14, o TST sedia um encontro sobre boas práticas de conciliação e mediação.
2: O evento é uma etapa preparatória para a Semana Nacional da Conciliação Trabalhista 2026. Ana Paula Souza.
7: O encontro antecede a Semana Nacional da Conciliação Trabalhista 2026, que acontece de 25 a 29 de maio, com um slogan inspirado na Copa do Mundo: um acordo muda o jogo, já que o trabalhador pode procurar o Centro Judiciário de Conciliação de Conflito antes mesmo de ajuizar uma ação e resolver o problema sem precisar seguir com o processo nos tribunais.
3: Justiça Federal condena a União e INSS a reduzir prazo de perícias médicas no norte do Piauí.
2: A ação foi proposta pelo MPF, Vanessa Pereira.
8: Segundo o MPF, o tempo médio de espera para perícia na região norte do Piauí, especificamente nos municípios de Parnaíba, Cocal e Piracuruca, chega a mais de 6 meses. Tempo muito maior que a média nacional e o prazo fixado pelo STF. Agora, segundo a sentença, o INSS terá até 3 meses para realizar os agendamentos, perícias e avaliações sociais. Para isso, foi autorizado o atendimento de segurados em outras agências do INSS, perícias remotas, mutirões e convênios com entidades públicas ou privadas. Em caso de descumprimento injustificado, a multa estipulada é de 5 milhões de reais. Ainda cabe recurso da decisão.
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3: Boa noite,
2: bom fim de semana e até segunda-feira.
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9: Eu sou Ricardo Nakaoka e estes são os destaques de hoje do Jornal do Senado, que começa agora. Congresso promulga lei que reduz penas dos condenados pelos atos de 8 de janeiro. Senado vai analisar redução do tempo de serviço para aposentadoria de policiais e bombeiros militares. Projeto torna inafiançável homicídio no trânsito cometido por motorista embriagado. Boa noite. O presidente do Congresso Nacional promulgou nesta sexta-feira a Lei da Dosimetria. A nova legislação, que reduz as penas dos condenados pelos atos de 8 de janeiro, passa a valer após a publicação no Diário Oficial da União. Repórter Maurício De Santi.
10: O projeto da dosimetria, com o objetivo de reduzir as penas para os condenados pelos atos do 8 de janeiro, foi aprovado pelo Senado e pela Câmara no ano passado, mas sofreu um veto integral do presidente Lula. Esse veto, no entanto, foi derrubado no dia 30 de abril por decisão da maioria dos deputados e dos senadores. Pela Constituição, o presidente do Senado pode promulgar uma lei quando o presidente da República deixa de sancioná-la em até 48 horas. E foi o que aconteceu. Para o senador Carlos Viana, do PSD de Minas Gerais, a lei da dosimetria é uma questão de justiça.
11: As pessoas que foram condenadas em 8 de janeiro, aquelas que depredaram, que cometeram crimes, elas têm que responder de acordo com a sua responsabilidade. Nossa obrigação fazer essa correção para que as pessoas respondam, mas dentro sim da responsabilidade, dentro do que cometeram.
10: Já o líder do governo no Congresso, senador Randolfe Rodrigues, do PT do Amapá, tem um entendimento diferente e questiona a legalidade da redução de penas.
12: Se trata de crime contra o Estado Democrático de Direito. Então, claramente, são insuscetíveis de redução de pena, de anistia ou de indulto, conforme prevê a Constituição.
10: Com a publicação do ato de promulgação, a lei da dosimetria entra em vigor. Agora, cada um dos réus interessados precisa requerer a mudança no tempo de condenação junto ao Supremo Tribunal Federal.
9: E a Comissão de Segurança Pública aprovou convites para ouvir o diretor-geral da Polícia Federal, Andrei Rodrigues, e o delegado Marcelo Ivo de Carvalho. A ideia é esclarecer a expulsão de Marcelo Ivo da Fundação de Oficial de Ligação da PF em Miami e a atuação do órgão no episódio que envolveu o possível monitoramento do ex-deputado Alexandre Ramagem em solo americano. As informações com o repórter Bruno Lourenço.
13: Os pedidos de esclarecimento apresentados pelo senador licenciado Jorge Seif, do PL de Santa Catarina, foram motivados por divergências entre as versões da Polícia Federal Brasileira e das autoridades dos Estados Unidos. Segundo o senador, o diretor-geral da PF teria afirmado à imprensa que a detenção de Ramagem foi fruto de uma cooperação bilateral, versão que teria sido negada pelos americanos logo em seguida.
14: O delegado de uma instituição respeitada que nós amamos, respeitamos, que é a Polícia Federal do Brasil, dando declarações desastrosas e acima de tudo ele mentiu, ele inventou ou tem acordo, nós não sabemos. O Brasil precisa saber.
13: O delegado Marcelo Ivo de Carvalho, que atuava junto ao Serviço de Imigração e Alfândega dos Estados Unidos, foi desligado da função após o ocorrido.
9: O Senado vai discutir o projeto da Câmara dos Deputados que reduz o tempo mínimo de atividade militar exigido para aposentadoria integral de policiais e bombeiros. A proposta permite que os estados diminuam em até 5 anos as regras aplicáveis a esses profissionais. Repórter Douglas Castilho.
15: A regra atual prevê que os militares, para fazerem jus à aposentadoria com o valor integral de seus vencimentos, devem trabalhar por 35 anos, sendo ao menos 30 deles como militar. Com a proposta, os estados passariam a ter a liberdade de reduzir o tempo necessário na atividade militar de 30 para até 25 anos. A medida é uma forma de reconhecer as dificuldades inerentes a essas profissões. O senador Stevenson Valentim, do Podemos do Rio Grande do Norte, afirmou ser favorável à discussão do projeto no Senado e explicou suas razões.
16: Você sabe que é trabalhar na escala 24x24, 24x32, não, e lidando com situações de estresse, passando o dia todo lidando com coisas que ninguém quer lidar, que é a segurança pública, que é trocar tiro com bandido, que é subir morro, que é ir atrás de traficante, de bandido. Eu acho que é justo a gente discutir isso aqui.
15: O texto também afeta a regra de transição daqueles que ingressaram na carreira antes de 2020. Os estados terão a permissão para baixar o requisito mínimo de 25 para 20 anos de serviço militar, embora os profissionais ainda precisem arcar com um pedágio proporcional ao tempo que faltar.
9: E foi sancionada a lei que permite aos médicos residentes o fracionamento das férias anuais, mas a medida só vai entrar em vigor 180 dias depois da publicação oficial. Repórter Lana Dias.
17: Uma nova lei permite o fracionamento das férias para médicos residentes. O texto sancionado pelo presidente Lula diz que, a pedido, os profissionais na especialização poderão dividir os 30 dias de repouso anual em períodos de, no mínimo, 10 dias cada. O parcelamento também vale para os residentes em outras áreas da saúde, com regras a serem definidas em regulamento. Quando a medida esteve em discussão no plenário do Senado, o senador Nelsinho Trade, do PSD de Mato Grosso do Sul, que é médico, explicou que a proposta favorece a formação do profissional.
18: Você já com aquele pique entrando numa cirurgia atrás da outra, dali a pouco você entra de férias, fica 30 dias sem pegar num bisturi, sem pegar nas pinças cirúrgicas. Você regride, é uma coisa natural. Ao passo que se você puder fracionar suas férias, você vai conseguir de uma forma bem equilibrada colocar o seu descanso para ser exercitado sem perder o tempo do seu aprendizado.
17: Também médica, a senadora Zenaide Maia, do PSD do Rio Grande do Norte, defendeu a iniciativa.
19: A residência médica é uma força de trabalho em qualquer hospital e escola desse país. Então, querer fracionar suas férias é justo.
17: O fracionamento de férias começará a valer 180 dias depois da publicação da lei, ou seja, em meados de novembro. Até lá, o médico continua com direito a 30 dias consecutivos de férias, sem possibilidade de divisão. De acordo com a pesquisa Demografia Médica no Brasil, o país contava com 47,7 mil médicos residentes em 2024.
9: Estamos na campanha Maio Amarelo, que busca conscientizar a população da importância do trânsito seguro. Um dos projetos no Senado sobre esse assunto torna crime inafiançável o homicídio no trânsito quando o motorista está sob efeito de álcool. Repórter Márcio Maturana.
20: Começou a campanha Maio Amarelo para um trânsito mais seguro. O Senado analisa vários projetos sobre o assunto. Um deles, na Comissão de Constituição e Justiça, torna o bafômetro obrigatório para motorista envolvido em acidente. O texto é do senador Fabiano Contarato, do PT do Espírito Santo.
21: Se hoje um motorista, mesmo bêbado, mata alguém e fica no local, o delegado está impedido de lavrar o auto prisão em flagrante, porque não se imporá prisão em flagrante, nem se exigirá fianças ao condutor que prestar pronto e integral socorro à vítima ou que não fugir do local. Então, todos ficam, se recusam a submeter o teste.
20: Outro projeto aprovado recentemente e já transformado em lei criou o Dia Nacional da Mobilização em Memória das Vítimas de Trânsito, a ser celebrado no terceiro domingo de novembro.
9: E a senadora Damares Alves, do Republicanos do Distrito Federal, destacou a importância da campanha Maio Laranja de enfrentamento à violência sexual contra crianças e adolescentes. A parlamentar defendeu a intensificação das ações de prevenção, denúncia e responsabilização diante da recorrência dos casos no país. Também afirmou que a subnotificação compromete a formulação de políticas públicas eficazes. Damares Alves também alertou que meninos estão entre as vítimas de abuso sexual e precisam de maior visibilidade nas ações de proteção.
22: E às vezes o menino não fala porque ele acha que foi uma brincadeira. E às vezes o menino não fala porque a vergonha para o menino é muito maior do que para a menina. Mas a gente precisa observar os comportamentos.
9: Com edição de Paula Groba e trabalhos técnicos de João Lira, o Jornal do Senado fica por aqui. Acompanhe agora as notícias do Tribunal de Contas da União e da Câmara dos Deputados. Boa noite e um bom fim de semana.
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6: Câmara aprova aumento da proteção legal para vítimas de crimes sexuais.
23: Presidente garante a votação da proposta que altera a jornada de trabalho.
6: Deputados defendem ações para a promoção do desenvolvimento regional.
23: Boa noite. Gilson Daniel, do Podemos do Espírito Santo, rebate declarações de gestores que criticam o repasse de recursos a municípios. De acordo com o parlamentar, é nas cidades que os investimentos públicos se traduzem diretamente em serviços essenciais, como água e energia.
6: Segundo Gilson Daniel, administrações municipalistas promovem impactos concretos na infraestrutura e na qualidade de vida da população. Ele alerta os capixabas para a importância de políticas que garantam apoio financeiro contínuo aos municípios.
23: Daniel Almeida, do PCdoB, registra a realização de programa do governo da Bahia que busca ouvir moradores, lideranças e representantes da sociedade civil para reunir propostas voltadas ao planejamento público do estado. Ele ressalta que a abertura da ação ocorreu no início do mês em Irecê.
6: Daniel Almeida sublinha que o modelo funciona como espaço de prestação de contas sobre compromissos assumidos anteriormente pelo Executivo Estadual. Ele assinala que a mobilização deve percorrer outros territórios baianos, ampliando a participação na definição de prioridades para a Bahia.
5: Agricultura.
23: Preocupado com a crise financeira dos produtores rurais, Afonso Rando, PP do Rio Grande do Sul, cobra a votação do projeto que prevê o alongamento das dívidas agrícolas. Ele explica que a medida pode ser viabilizada com recursos do Fundo Social e dos royalties do petróleo.
6: Segundo Afonso Ram, os produtores precisam de condições mais favoráveis que as atuais, como prazo de até 10 anos para pagamento e carência de 3 anos. O deputado avalia que o setor precisa de 180 bilhões de reais para garantir a produção de alimentos e a sustentabilidade no campo.
5: Meio ambiente.
23: Marina Silva, da Rede de São Paulo, destaca encontro internacional sobre a redução da dependência dos combustíveis fósseis realizado na Colômbia no final de abril. A deputada afirma que os países precisam construir planos nacionais de transição para reorganizar as fontes de energia.
6: Marina Silva ressalta que o Brasil participa desse debate com ações de desenvolvimento sustentável. Ela avalia que a instabilidade geopolítica ligada ao petróleo reforça a urgência de alternativas tecnológicas capazes de proteger economias nacionais e ampliar a segurança climática.
5: Economia.
23: No entendimento de Sidney Leite, do PSD do Amazonas, a manutenção das altas taxas de juros pelo Banco Central prejudica o trabalhador. Ele argumenta que o custo do serviço da dívida e os juros do cartão de crédito rotativo pressionam a economia e favorecem apenas o setor financeiro.
6: Sidney Leite alega que programas econômicos como o Desenrola e o fim progressivo do cartão de crédito consignado são insuficientes sem uma redução na taxa básica de juros. Para ele, o Brasil apresenta índices econômicos que não justificam taxas superiores às de países em guerra.
23: Welter, do PT do Paraná, enaltece o programa Desenrola, que, segundo ele, vai ajudar milhões de brasileiros endividados. O deputado explica que a iniciativa do governo busca reduzir juros e facilitar a renegociação de dívidas, aliviando o orçamento das famílias.
6: O deputado afirma que o aumento do acesso ao crédito levou muitas pessoas ao endividamento e o programa surge como alternativa para reorganizar a vida financeira. Para ele, a medida deve ampliar o poder de compra e melhorar as condições de vida da população.
23: Patrus Ananias, do PT de Minas Gerais, defende que o Brasil reduza a dependência da exportação de matérias-primas. Segundo o deputado, o avanço da industrialização nacional, especialmente no setor de minérios, é fundamental para ampliar a autonomia econômica do país.
6: Patrus Ananias propõe a criação de uma empresa pública nos moldes da Petrobras para gerir a exploração de terras raras e outros recursos minerais. Na avaliação dele, o Estado deve assumir o papel principal na geração de tecnologia e riqueza no país.
5: Trabalho.
23: Presidente da Câmara garante a votação da proposta que altera a jornada de trabalho 6x1. Acompanhe na reportagem de Luiz Gustavo Xavier.
2: O presidente da Câmara dos Deputados, Hugo Mota, afirmou nesta quinta-feira que a proposta de mudança na escala de trabalho 6x1 será votada pela Casa e diz que não votar essa matéria não está em questão. Hugo Mota participou de entrevista coletiva na Paraíba após o evento Câmara pelo Brasil, na Assembleia Legislativa do Estado. Segundo ele, o tema já entrou na agenda prioritária do Congresso e deve avançar nas próximas semanas, com expectativa de análise ainda no mês de maio.
3: Queremos que todos compreendam que há uma decisão política de se caminhar nesse sentido. É muito melhor sentar à mesa e negociar o texto, que é quando a gente tem, na verdade, o horizonte já de data para que essa matéria seja votada.
2: Hugo Mota também declarou que há um ambiente favorável à aprovação da proposta e comparou o debate atual a outras mudanças trabalhistas ocorridas ao longo da história brasileira, como o fim da escravidão, a criação da carteira de trabalho e do 13º salário. Da Rádio Câmara de Brasília, Luiz Gustavo Xavier.
6: Lídice da Mata, do PSB da Bahia, é favorável à proposta que reduz a jornada de trabalho, destacando a importância do debate em curso na Câmara. Segundo a parlamentar, a medida pode melhorar a qualidade de vida dos trabalhadores e deve avançar ainda neste mês.
23: Lídice da Mata também rebate críticas sobre possíveis impactos na produtividade, afirmando que o desempenho econômico depende de fatores como tecnologia e políticas públicas. Para ela, a redução da jornada contribui para a dignidade e a saúde dos trabalhadores.
6: Luiz Carlos Mota, do PL de São Paulo, participou da quinta edição do 1º de Maio dos Comerciários, realizada em Avaré. O deputado informa que o evento reuniu mais de 4 mil trabalhadores que aprovaram 12 propostas em defesa da categoria.
23: Luiz Carlos Mota parabeniza a Federação dos Comerciários do Estado de São Paulo pela organização e reafirma apoio às pautas de valorização profissional e direitos trabalhistas.
5: Transportes.
6: Câmara aprova a renovação de carteira de motorista com mais facilidade para condutores sem multas. O repórter Antônio Vital tem detalhes sobre a medida.
7: A Câmara dos Deputados aprovou medida provisória que torna mais simples a renovação da Carteira Nacional de Habilitação, a CNH, se o motorista estiver inscrito no Cadastro Positivo de Condutores. O cadastro, criado em 2020, contempla os motoristas que não cometeram infrações de trânsito nos últimos 12 meses. A proposta original, editada pelo governo, dispensava os condutores sem multa de fazer os exames do DETRAN para renovar a CNH ou autorização para conduzir ciclomotor. O relator da medida provisória na comissão mista, composta por deputados e senadores, senador Renan Filho, do MDB do Alagoas, alterou o texto e manteve a exigência de exames de aptidão física e mental para a renovação da carteira, mesmo para aqueles sem multas. A mudança foi pedida pelo senador Dr. Irã, do PP de Roraima. Ele argumentou que, caso a pessoa não tivesse multas de trânsito, poderia ficar 30 anos sem fazer qualquer exame, o que seria um risco. A medida provisória determina ainda que os custos dos exames de aptidão física e mental e da avaliação psicológica têm que obedecer um teto máximo nacional a ser fixado pela Secretaria Nacional de Trânsito. O governo, ao editar a medida provisória, argumentou que 20 milhões de motoristas dirigem sem habilitação devido aos custos elevados da carteira. A medida provisória que torna mais simples a renovação da Carteira Nacional de Habilitação, a CNH, se o motorista não tiver multas em um período de 12 meses, seguiu para análise do Senado. Da Rádio Câmara de Brasília, Antônio Vital.
23: Pompeu de Matos, do PDT, celebra a decisão do governo de anular mais de 3 milhões de multas aplicadas pelo sistema de pedágio Free Flow. O deputado ressalta que apenas no Rio Grande do Sul foram registradas mais de 1.200.000 autuações indevidas.
6: Pompeu de Matos sugere a aprovação de um projeto que permite a vinculação de débitos de pedágio ao IPVA, sem aplicação de penalidades. Ele afirma que a tecnologia, que deveria facilitar a vida do motorista, acabou gerando transtornos para cidadãos e caminhoneiros.
5: Política.
23: Tadeu Venere, do PT do Paraná, critica lideranças de direita e de extrema direita que acusam a esquerda de incoerência, mas que migram de partidos para viabilizar candidaturas, mesmo quando essa mudança signifique estar ao lado de pessoas a quem combatiam antes.
6: Ao citar a derrubada do veto ao projeto da dosimetria, Tadeu Venere questiona a inconsistência entre discursos rigorosos contra crimes e votos que podem resultar na soltura de milhares de presos. Para ele, por não ter propostas reais para a vida dos brasileiros, a oposição se limita a atacar a esquerda.
5: Justiça.
23: Otoni de Paula, do PSD, reafirma sua tese de que gestões fluminenses autodeclaradas de direita foram responsáveis por episódios de corrupção no Rio de Janeiro. Ele cita irregularidades na Fundação CEPERJ, contratações de funcionários fantasmas e desvio de recursos da privatização da SEDAI.
6: Otoni de Paula critica o uso da pauta ideológica como forma de encobrir problemas administrativos. Ele afirma que operações policiais recentes em secretarias estaduais levantam questionamentos sobre a condução do poder público no estado.
23: Talíria Petrone, do PSOL do Rio de Janeiro, aponta uma relação entre a família Bolsonaro e o crime organizado. A deputada menciona a nomeação de familiares de milicianos como exemplos de uma trajetória questionável.
6: Talíria Petrone cita ainda aliados políticos ligados à família Bolsonaro, envolvidos em investigações como casos de funcionários fantasmas no CEPERJ. Para ela, o Brasil deve manter o foco no combate à corrupção.
5: Segurança Pública.
23: Anne Ortiz, do PP do Rio Grande do Sul, defende a urgência de a Câmara votar a redução da maioridade penal para crimes hediondos e de extrema violência. Ela cita pesquisa feita pela Real Time Big Data, segundo a qual entre 80% e 90% dos brasileiros são favoráveis à proposta.
6: A congressista opina haver falhas no sistema socioeducativo, onde passa o infrator sem ser corrigido e sem que seja feita justiça às vítimas. Anne Ortiz cita países nos quais as punições a jovens criminosos são compatíveis com a gravidade dos atos e pede revisão da legislação nacional.
23: Vinícius Carvalho, do PL, defende a redução da maioridade penal em casos de crimes graves cometidos por adolescentes. O deputado cita um caso recente de violência sexual contra crianças em São Paulo para cobrar do Congresso Nacional uma resposta mais rigorosa na responsabilização dos envolvidos.
6: Vinícius Carvalho também defende a aprovação de proposta que impede a não persecução penal em crimes de pornografia infantil e pedofilia. Ele argumenta que esse tipo de acordo pode resultar em punições brandas para pessoas que divulgam imagens criminosas contra crianças e adolescentes.
23: Capitão Alden, do PL da Bahia, defende o projeto que aumenta as penas para crimes cometidos contra profissionais de segurança privada. A proposta aprovada pela Câmara, na visão do deputado, busca garantir mais proteção a vigilantes que atuam em situações de risco no cotidiano.
6: Capitão Alden anuncia que o texto também amplia a proteção aos familiares e estabelece tratamento mais rigoroso aos criminosos. De acordo com o parlamentar, a medida tem o potencial de inibir a violência e reforçar a valorização desses profissionais.
23: Helder Salomão, do PT do Espírito Santo, alerta sobre a possibilidade de anistia a quase 200 mil detentos, incluindo agressores de mulheres e pedófilos, após a derrubada do veto ao projeto da dosimetria. Para ele, a possibilidade é estarrecedora frente ao recorte de feminicídios no país.
6: Helder Salomão cita dados do Ministério da Justiça, segundo os quais, no primeiro trimestre do ano, a cada 5 horas e 25 minutos, uma mulher foi morta no país. Para ele, o machismo e o discurso de ódio são as principais causas dessa violência. E o Congresso não pode abrir brechas para a impunidade.
0: Votação.
23: O plenário da Câmara aprovou o aumento da proteção às vítimas de crimes sexuais. O repórter Marcelo Larcher traz as informações.
8: A Câmara dos Deputados aprovou o projeto que aumenta penas para crimes como estupro, assédio sexual e divulgação não autorizada de conteúdo íntimo. No caso do estupro, a pena passa de 8 para 12 anos de prisão, podendo chegar a 32 anos se resultar na morte da vítima. A proposta cria uma lei da dignidade sexual e altera regras do Código Penal, do Estatuto da Criança e do Adolescente e do Código Civil para ampliar a proteção às vítimas de crimes sexuais e endurecer as punições. A pena máxima para assédio sexual aumenta de 2 para 4 anos de prisão. O mesmo vale para o crime de registro não autorizado da intimidade sexual, que tem pena máxima de 1 ano e passa para 3. O texto prevê ainda aumento de até 2/3 das penas se os crimes forem cometidos contra pessoas idosas ou com deficiência, ou se ocorrem em escolas, hospitais ou estabelecimentos policiais ou prisionais. O texto também aumenta punições para crimes relacionados à pornografia infantil e exploração sexual de crianças e adolescentes previstos no Estatuto da Criança e do Adolescente. Dependendo da conduta, as penas poderão chegar a 10 anos de prisão. Além do aumento das penas, o projeto também amplia as situações em que a justiça poderá determinar a perda do poder familiar, incluindo casos de crimes graves e crimes sexuais praticados contra filhos e outros integrantes da família sob responsabilidade do agressor. O texto também prevê que condenados por crimes sexuais possam perder cargos públicos em alguns casos. O texto foi apresentado pela deputada delegada Catarina, do PSD de Sergipe, e sofreu alterações da relatora, deputada delegada Ione, do Avante de Minas Gerais, que justificou as medidas.
11: No presente projeto, a incidência mais gravosa do poder punitivo do Estado para esse tipo de delito odioso também repercute em sanções acessórias a serem impostas a criminosos sexuais, a exemplo da perda da tutela e curatela e da inabilitação para os cargos públicos. Ademais, procura-se garantir proteção às vítimas nas órbitas jurídicas e assistencial, além de investir esforços públicos na educação e conscientização coletiva para a mudança social, construção de espaço público de convívio saudável, respeitoso e seguro.
8: O projeto ainda garante às vítimas de crimes sexuais atendimento psicológico e jurídico prioritário, proteção de dados pessoais e acolhimento humanizado durante o atendimento. O projeto que cria a Lei da Dignidade Sexual e amplia punições para crimes sexuais seguiu para análise do Senado. Da Rádio Câmara de Brasília, com informações de Daniele Lessa, Marcelo Larcher.
0: Saúde.
6: Diego Garcia, do União do Paraná, defende a aceitação de exames solicitados por nutricionistas em laboratórios e hospitais. Relator da matéria na Comissão de Constituição e Justiça, ele afirma que a medida amplia o acesso dos pacientes e reduz a dependência de encaminhamento médico.
23: Segundo Diego Garcia, a iniciativa valoriza o papel do nutricionista e diminui a burocracia no atendimento. O deputado acrescenta que a proposta deve agilizar o acesso aos serviços, especialmente no SUS, além de fortalecer a prevenção e melhorar a qualidade do cuidado em saúde.
12: Então agora nós vamos desburocratizar esse sistema e facilitar, porque basta passar por esse profissional de nutrição, ele já vai ter acesso tanto à receita para os suplementos, como também à receita ou encaminhamento para a realização de exames. Então é mais facilidade, menos burocracia e melhorar a qualidade da saúde da população brasileira. Atuar na prevenção e valorizar os profissionais de nutrição.
6: Dr. Zacarias Calil, do MDB de Goiás, denuncia desperdício de quase 300 milhões de reais com o descarte de 10 milhões de doses de vacinas da Coronavac vencidas e que, por falha logística, não chegaram à população, segundo a auditoria do Tribunal de Contas da União, citada por ele.
23: Dr. Zacarias Calil lamenta o desperdício milionário enquanto a saúde pública passa por carências básicas, como a falta de exames e estrutura hospitalar. Ele defende que o parlamento cobre respostas sobre as compras e pela ineficácia da redistribuição.
0: Educação.
6: José Rocha, do União da Bahia, apresentou proposta de emenda à Constituição que integra o ensino médio à formação técnico-profissional. O deputado afirma que a medida pode ampliar a qualificação dos jovens, reduzir a evasão escolar e preparar estudantes para o mercado de trabalho.
23: José Rocha acredita que a educação técnica é necessária para aumentar a produtividade do trabalhador brasileiro. Ele ressalta que o modelo permite ao jovem ingressar mais cedo em uma profissão sem impedir o acesso posterior ao ensino superior.
6: Soraya Santos, do PL do Rio de Janeiro, fala sobre a importância da educação inclusiva aliada ao trabalho de escolas especializadas. Segundo ela, o sistema público deve garantir inclusão, mas precisa do apoio dessas instituições para atender alunos com necessidades específicas.
23: Soraya Santos também alerta para desafios enfrentados nas salas de aula, como a sobrecarga de professores e a falta de estrutura adequada. Ela destaca ainda a importância de assegurar às famílias o direito de escolher o modelo educacional mais adequado para seus filhos.
6: Termina agora o Jornal Câmara dos Deputados com trabalhos técnicos de Wellington Teles e a apresentação de Luciana Vieira e Tércia Guimarães. Boa noite para você.
23: A Voz do Brasil está de volta na segunda-feira. Uma boa noite, um bom fim de semana.

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3: 22 horas.
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2: 22 horas, 21 minutos.

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2: 22 horas e 41 minutos.

0: 22:58.
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4: 23:24.
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1: Vinte e três horas, 36 minutos.
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1: 23 horas, 44 minutos.
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0: Meia-noite e 8 minutos.
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0: Obrigado. Valeu.
1: Meia-noite e 13 minutos.
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0: 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Meia-noite e 20 minutos.
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1: Meia-noite e 37 minutos.
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0: uma hora.
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1: 1 hora e 20 minutos.

0: 1:31.
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2: 2 horas. 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
1: Duas horas e 24 minutos.

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1: 2:31.
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0: 2:40.
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0: 2:55.
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0: 10:22.
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5: 4:01.
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0: 4:05.
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1: 4:37.
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0: 4:43.
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4: 4 horas e 50 minutos.
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1: Centro América FM 5:20.
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2: Centro América FM 5:35.
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0: Centro América FM 5:42.
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Vire Cravinho aqui no nosso Café Sertanejo, Galo Índio, 6:04. De sábado, dia 9 de maio de 2026. Hoje nosso café vai até às 8 da manhã. Clássicos aqui da nossa música sertaneja. Dino Franco e Moraí, Mestiça da Fronteira.

0: 6:17, voltando lá em 1980 com Pombinha Mensageira. Carrega aquele sabor do sertanejo antigo, simples, cheio de sentimentos aqui com Praião e Prainha. A moda ganha cara de carta aí apaixonada, né? Daquelas escritas na saudade, quando a distância apertava o peito e o coração procurava um jeito de mandar notícia, né? A curiosidade é que essa canção usa a imagem da Pombinha como mensageira do amor, uma ideia muito forte nas modas antigas, quando não dava para falar pessoalmente, a música falava aí pela gente. É uma canção de saudade, esperança e amor sofrido. É por isso que essa música segue viva na memória de tanta gente. Fechando mais uma sequência aqui do nosso Café Sertanejo, nessa manhã de sabadão, seu fim de semana aqui na Central América. Hoje o nosso Café Sertanejo especial aqui desse sabadão vai até às 8 da manhã. Teve aqui ainda o Adalberto e a Adriano, Você Só Me Faz Feliz, Desde Que Te Vi com Zé da Viola e Diplomata, Lil e Léo, Paineira Velha, Dino Franco e Moraí, Mestiça da Fronteira, o Craveiro e o Cravinho, Galo Índio, abrindo aqui mais uma hora do nosso café. Tem participações aqui no nosso WhatsApp. Deixa eu dar um bom dia aqui pra Valdinéia, já ligada com a gente, um abraço. Neia, hoje nós vamos até às 8 só com clássicos mesmo, tá? Só sertanejo antigo. Depois das 8, sertanejo mais atual, tá? Marlene Faganelli, bom dia pra você, minha querida. Tudo certo? Bom sábado. Alô, Marlon Binotti. Marlon, chegou depois de mim hoje, né? Um abraço, família Binotti. Olha lá, um abração pro Marlon e a Lilian, toda a família. Alô, Adão, bom dia, bom dia. Bom dia pra Rosane, ela e o Valdir ali na Zona Leste também, tomando aquele chimarrão, acompanhando aqui a programação nossa. O Nédio pulou cedo. Bom trabalho pra você, Nédio, também. Deus abençoe nosso sábado, tamo junto. Bom dia pro Antônio. Antônio já foi pra caminhada, já tá tomando aquele cafezinho, né, Antônio? Ali no São Francisco, um abraço, tamo junto. Oi, Margarete, bom dia, bom dia. Gostei da xícara. Bom dia, bom dia. Vamos lá pro intervalo bem rápido. Daqui a pouco a gente volta com mais clássicos. Na volta tem Semeador e Garimpeiro, Rainha Sem Trono, mais um clássico sertanejo aqui no início dessa manhã de sabadão.
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0: 6:33. Essa é lá do finalzinho da década de 80, né? Menino da Canoa. Essa moda veio numa fase especial na carreira do Barreirito, né? Depois de fazer história no trio Parada Dura, ele seguia em carreira solo, levando para o público aquela voz inconfundível, sofrida e cheia de verdade, né? O Barreirito tinha esse dom de transformar sofrimento, saudade e vida simples em música que fala direto com o coração aí da gente. Fechamos aqui a nossa sequência, teve aqui ainda o som do Silveira e o Silveirinha, Berrante Ouro Fino, Gente da Minha Terra com Belmonte Amaraí, Semeador e Garimpeiro com Rainha Sem Trono. Deixa eu passar aqui no nosso WhatsApp, dá um bom dia pra Maria Cleusa ali no Jardim Amazônia. Lindona, depois do intervalo tem Tonico e Tinoco pra você, baile na roça. Alô Marcinho ali no Jardim Primavera, bom dia, bom dia. Bom dia pra Silmara ali no São Mateus, tudo certo Silmara? Tá em casa hoje, curtindo a programação aqui do café. Bom fim de semana pra você. Eu vou pro rápido intervalo, já já voltamos com a mais clássico sertanejo. Hoje o nosso café vai até às 8 da manhã.
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0: 6h47, 13 minutos faltando aqui para as 7 da manhã. Mais uma super sequência aqui de clássicos sertanejos. Silvio e o César, a volta do Seresteiro. Teve aqui ainda a Dama de Branco com Garcia e Zé Matão. Os dois mineiros com Casa da Colina. Baile na Roça com Tonico e Tinoco. Essa foi a pedido aqui da Maria Cleusa ali no Jardim Amazônia, nossa fã aqui ligada. Bom dia para a Jossonita, também ouvindo aqui a programação do Café Sertanejo. Obrigado pela mensagem, tá, Jossonita? Um abraço, 669-9675-0551, para você também deixar aqui registrado a sua participação. Tá? Conta pra gente onde você tá acompanhando o Café Sertanejo especial desse sabadão.
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0: 6h48.
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0: Trio Parada Dura, não quero piedade, para fechar aqui mais uma hora do nosso café. Bom dia aqui pro Márcio, ali no Jardim Primavera, aliás, Marcelo, ali no Jardim Primavera, tá aqui com a gente ligado. Oi, Cleonice, tudo bem com você, lindona? A Cleonice tá acompanhando a gente lá no Jardim dos Ipês. Vamos girar a hora.
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3: 73.
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0: 7:04. Bom dia, bom dia. Chegamos aqui com a última meia hora do nosso Café Sertanejo especial desse sabadão. Nesse início de manhã, com céu parcialmente nublado, temperatura de 23 graus marcando agora na capital do agro. Hoje, dia 9 de maio, comemora-se o Dia Mundial das Meias Perdidas. Hoje também é Dia da Europa, aniversário da Fundação de Mato Grosso. Dia Mundial do Comércio Justo. Aqui o Fabiano Lins. Vamos até às 8 da manhã, seguindo com clássicos da nossa música sertaneja. Chegando Ronaldo Viola com o João Carvalho, Pagode do Grotão.

O ano era 1996. Sublime Miragem veio em uma fase madura de Milionário José Rico, quando a dupla já era tratada como uma das maiores vozes do sertanejo romântico do Brasil. A curiosidade é que essa canção fala de uma lembrança tão forte que aparece até como miragem, como se o amor perdido ainda estivesse ali, né, diante dos olhos. É moda para quem já tentou esquecer alguém, mas descobriu que certas lembranças não vão embora tão fácil, né? Clássico é assim, passa o tempo, mas as emoções continuam a mesma. Teve aqui ainda o Tião Carreiro, aliás, o Tião do Carro em Santarém, Sonho de Caboclo, Ronaldo Viola e João Carvalho, Pagode do Grotão, abrindo aqui essa última hora aqui do nosso café especial desse sabadão, uma rápida pausa.

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2: 7:16.
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que é o Brasil e Carriel aqui no nosso café. Viola Divina, 7:35. Mais uma super sequência, né? Teve aqui no Christian Ralph. Vestido de Seda, Chitãozinho Chororó, De Coração para Coração, na Rie com Leandro e Leonardo, João Mineiro, Marciano, Ainda Ontem Chorei de Saudade. Tudo isso aqui na sequência do Café Mais Sertanejo.

0: Acerte aí, 7:35.
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6: 15 minutos faltando aqui para as 8 da manhã, chegando César e Paulinho.

0: fechar muito bem o nosso café de hoje. Voltando a 1995, minha Joconda. Marcou uma fase elegante e grandiosa de Christian Ralph, né? Quadrada dupla. Já era referência em interpretação, afinação e romantismo do sertanejo. Inclusive, essa música aí, ela foi trilha sonora da novela O Rei do Gado. A curiosidade é especial, viu? A gravação contou com a participação de Agnaldo Raiol, dando à canção um clima ainda mais clássico e emocionante. Fechamos o nosso Café Sertanejo de hoje. Café de volta amanhã às 4 da madruga. Já tem o Manhã 89.
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0: Bom dia. Sabadão, seu fim de semana chegou. 9 de maio de 2026, está começando mais um Manhã 89, aqui pela Centro América, rádio que só tem fã.

respirar, para agradecer, para valorizar o que realmente importa. A vida não é sobre vencer. A vida não é só sobre vencer, é também sobre sentir. Sentir a paz, o tempo passando mais leve, a presença de quem está ao seu lado. Porque enquanto você corria, a vida também estava acontecendo. Então, para hoje, desacelere, menos pressa, mais presença, menos cobrança, mais gratidão e permita que Deus renove suas forças. Essa foi a nossa mensagem de hoje.

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0: Hugo Henrique Mala, 8h17, para fechar aqui a nossa primeira sequência do manhã de hoje. Rolou aqui ainda João Bosco e Vinícius, Gustavo Lima, 25 horas, Bebê para Esquecer com Natan. Marcos e Velucci abriu o nosso programa de hoje. I love you. Bom dia, aqui para o Juliano ali no Pinheiros 2, já ligado aqui com a gente. Bom dia para Patrícia. Oi, Paty, tudo bem? A Paty está trabalhando, está acompanhando o nosso programa pela internet, pelo nosso site. É hora do nosso primeiro intervalo aqui do programa. Daqui a pouco tem muito mais para você. Não sai daí.
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0: 8h18.
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0: Na capital do agro, céu ensolarado, a temperatura agora é de 26 graus.
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2: Libera ela, Maiara e Maraísa, com o Dilcinho, fechando aqui a nossa sequência de música boa. Vou passar aqui no nosso WhatsApp. Registrar algumas participações aqui nessa manhã de sabadão. Bom dia para o Anselmo ali no Califórnia. Bom dia aqui também para Flaviane, tá trabalhando, dando aquela carona pra gente, é motorista de aplicativo. Bom dia para você que tá aí acompanhando o nosso programa nessa manhã de sábado. Tá ouvindo a Centro América onde, hein? Ah, o Di Maria. Ô, Marcelão, hoje é seu aniversário, é isso? Marcelo Di Maria tá de aniversário hoje, parabéns, viu, meu amigo? Felicidades para você, muitos anos de vida, que Deus te abençoe. E depois você manda a localização onde que vai ser a festa, tá? Aniversário tem que ter bolo.
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2: 8h35. 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

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Seu Jorge Burguesinha, 12 minutos faltando aqui para as 9 da manhã, caminhando para a reta final dessa primeira hora aqui do nosso Manhã 89, especial desse sabadão.

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2: Vamos lá parabenizar aqui os famosos, as celebridades que hoje estão completando mais um ano de vida. Quem tá de aniversário hoje é o Marcos Veras, ator, humorista, roteirista e diretor brasileiro, nascido no Rio de Janeiro em 1980. Parabéns também aqui para o João Vitor Silva, ator brasileiro, nascido em 1996. Quero parabenizar você também, fã, que hoje tá de aniversário, tá completando mais um ano de vida. Parabéns aqui pro Marcelo de Maria, nosso fã aqui de carteirinha da Centro América. Parabéns, felicidades para você, aqui em nome de toda a equipe da Centro América.
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4: Hora de papo de novela, você fica sabendo tudo que rola no capítulo de hoje da novela Coração Acelerado, novela das 7 da Globo, que você acompanha, claro, na tela da TV Centro-América, no canal 7.1 digital. Capítulo 102, desse sábado, dia 9 de maio, Janete vai perdoar a Laurzinho, mas afirma que não reatará com ele. Valmir vai ficar desconfortável quando Nayane mostrar suas supostas fotos de infância. Zuzu vai admirar Janete. Leandro vai apoiar Eduarda, que vai hesitar em aceitar o pedido de aproximação de Valéria. Ronei vai incentivar Zilá a se manter firme diante do Zamaral. Zuzu vai armar uma festa em família para animar Janete. A Laura e a Laurzinho vão conversar com Zilá. Nayane vai ter um sonho com o Gael. Eduarda vai ao mesmo encontro de Valéria e Sol. E Zilá vai anunciar que precisa contar algo a Nayane. É o resumo de hoje que rola no capítulo da novela Coração Acelerado, logo mais na tela da TV Centro América.
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4: Muito bom dia pra você. É amanhã de sábado, fim de semana, aqui na Centro América, nos 89,3 do rádio. É 9 de maio de 2026, véspera do Dia das Mães. Amanhã é um grande dia. Tá rolando sorteio nessa hora. Já vou abrir rodada já de cara pra você. Sábado pede feijo ditado e você, fã da 89, pode ser presenteado com 2 ingressos para feijo ditado de hoje com direito acompanhante. 2 fãs hoje lá com direito acompanhante por nossa conta. Nome completo com telefone e vai enviar um áudio dizendo: meu sábado é com feijo ditado, tá bom? Os ganhadores devem comparecer lá no ditado popular hoje, tá? Para consumir o prêmio no local. O prêmio é intransferível, sendo necessário apresentar documento com foto. Fechou? Nosso WhatsApp já está liberado aqui para sua participação: 669-9675-0551. Vamos nessa. Por aqui o Fabiano Lins até às 10 da manhã com a primeira parte do Manhã 89. Chegando Raça Negra.

0: 89,3 Centro América, rádio oficial do seu fim de semana, com o som aqui da Paulinha Fernandes, uma versão da Adele, Set Fire to the Rain, Amar de Novo, 9:18, fechou aqui a sequência, Dormir na Praça, um dos clássicos do Bruno e Marrone, Raça Negra Perdoa, Raça Negra tem que ter no fim de semana, né? Tá rolando o sorteio final dessa hora pra você. Atenção, atenção, hoje é dia da tradicional feijoada do ditado popular. Sabadão pede feijo ditado e você, funk da 89, pode ser presenteado com 2 ingressos para feijo ditado de hoje. Você mais acompanhante, para concorrer, vai deixar o nome completo com o telefone e vai mandar um áudio dizendo: meu sabadão é com feijo ditado. Fechou? 669-9675-0551. Tá liberado para sua participação. 2 fãs com acompanhante final dessa hora. A hora certa aqui na Centro América, 9:19.
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Gabrielzinho aqui no Sabadão da Centro América, fechando aqui a nossa super sequência. Rolou aqui ainda o BTS, Swan, a primeira aqui com o Rick Renner, Mãe. Essa foi especial pro Loredi, nosso fã ali no Projeto Casulo, mandou um especial pra mãe dele, dizendo que ela é muito especial na vida dele. Um abraço, Loredi, tamo junto. Tá rolando sorteio pra você, sabadão, cê sabe, né? É dia de feijo ditado. E você, funk da 89, pode ser presenteado com dois pares de ingresso para feijo ditado de hoje. Você, mais acompanhante por nossa conta, para participar é só deixar o nome completo com o telefone e um áudio dizendo: meu sabadão é com feijo ditado.

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1: 9:33.
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0: Tiaguinho, Caixa Postal, 9:47, 13 minutos faltando para as 10 da manhã. Caminhando para a reta final da primeira parte da manhã de hoje. Teve aqui ainda o som da Simone Mendes, Direitos Iguais. Barulho do Foguete com Zé Neto Cristiano. E lá, trilha sonora lá da novela Avenida Brasil, para matar saudades com o Sorriso Maroto. Assim Você Mata o Papai. Daqui a pouquinho tá saindo dois pares de ingresso para a tradicional feijoada do ditado popular. Sabadão, pede feijo ditado e você pode concorrer a esses dois pares de ingresso deixando o nome completo com o telefone e um áudio dizendo: meu sabadão é com feijo ditado. 669-9675-0551.
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0: Hora de fechar o nosso papo de novela de hoje com tudo que rola no capítulo da novela Três Graças, novela das nove da Globo, que você acompanha na tela da TV Centro América no canal 7.1 digital. Capítulo 174 desse sábado, dia 9 de maio. Arminda não vai se conformar ao ser dispensada por Joaquim. Lucélia vai conseguir pegar os vestidos de noiva de Lorena e Viviane. Leonardo e Lorena vão comemorar ao saber que são irmãos de Raul. Macedo vai receber ordem de prisão de Jairo por espionar a casa de Rogério. Já Lígia e Joaquim vão namorar. Lorena e Juquinha vão ficar tensas com a possibilidade de Ferete estar armado contra armando contra o seu casamento. A Viviane vai contar para Gerluce que pegaram os vestidos de noiva. Paulinho vai receber uma ligação de Jairo, afirmando que um infiltrado na delegacia armou contra Macedo. Fechou nosso papo de novela de hoje. De volta na segunda-feira, na segunda hora do Manhã 89.
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10 da manhã. Diogo Nogueira, Pé na Areia. Vamos lá para resultado do sorteio. Tá saindo dois pares de ingressos para Feijo Ditado de hoje. Saindo agora aqui os nomes. Primeiro par de ingressos saindo para Maria Vanise Barbosa, final do telefone 9958. Segundo par de ingressos saindo para Jonathan Zico Santos Domingues, final do telefone 0517. Parabéns então a Maria Vanise Barbosa e o Jonathan Zico Santos Domingues. Vocês podem ir diretamente lá no Ditado Popular, tá? Chega lá, apresenta o documento com foto. A Feijo Ditado começa às 11 da manhã e vai até às 2 da tarde, tá? O consumo tem que ser feito no local, fechou? Bom, eu vou nessa, tô arrancando meu time de campo, mas antes de eu encerrar aqui o programa, eu quero deixar aqui uma homenagem antecipada a todas as mães, tá? Mãe é abraço que cura, é força quando a gente pensa em desistir, é amor que não mede esforço, não escolhe horário e nunca deixa de cuidar. Neste Dia das Mães, valorize enquanto pode. Dê um abraço, faça uma ligação, diga eu te amo, porque o tempo passa rápido, mas o amor de mãe fica para sempre dentro da gente. Que Deus abençoe todas as mães guerreiras, presentes, trabalhadoras, batalhadoras e cheias de amor. Um feliz dia e abençoado Dia das Mães a todas as mamães aqui de Sorriso, toda a região. E aproveito também para arrancar meu time de campo. Tô entrando de férias a partir de segunda-feira, tá? 15 dias fora, dá aquela descansada, aquela relaxada, para voltar com toda a energia para continuar a programação aqui nas manhãs da Centro-América. Tchau, tchau, gente. Nos falamos daqui 15 dias. Já já tem Silvia Letícia com a segunda parte do Manhã 89. Bom fim de semana.

0: Zé, deixa rolar.
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dia, meus amores. Fabiano Lins saiu daqui, ó, com um sorriso de orelha a orelha, já com a tudo pronto pra colocar os pezinhos na areia e curtir aí as suas férias. Boas férias pra você, viu, Fabiano? Volta logo, pelo amor de Deus. E aí, gente, bora pro nosso fim de semana, aquela programação gostosa, leve, pra você curtir o seu fim de semana aqui na Centro América, junto com a gente, estamos preparados e ao vivo, hein? Agora são 10h10, eu sou Silvia Letícia, sua companhia até às 3 da tarde. Lembrando que hoje é dia de vibe Centro América. Pericles, Ferrugem.

0: Pan Erika, rádio que só tem fã, até Twins, Lose Control, pra fechar muito bem essa sequência. Pericles e Firruz passou por aqui com Foguete. Nosso intervalo tá chegando por aqui, viu? Já já tô de volta.
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0: 10:17, bom dia.
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0: Será que ele morre afogado? 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
1: Guilherme Benuto, pulei na piscina. 10h22.
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0: Agora só falta você, Piti, na Centro América, rádio que só tem fã. Ótimo dia pra você, fã, que tá aí no trânsito. E o trânsito hoje tá daquele jeito, hein? Acabei de estar aí no trânsito, vindo ao trabalho. E, rapaz, muito movimentado, né? Então, cuidado, tá, gente? Movimento aí do Dia das Mães. Sei que você saiu pra comprar o presente da mamãe, da esposa. Muita calma nessa hora. Cuide do próximo, cuidado com os pedestres, ciclistas, né? Motociclistas, vamos os maiores cuidar sempre dos menores, rotatórias, respeitar aí o trânsito, não esquecer principalmente da seta, né? Hoje estava vindo pra rádio, de repente um abençoado virou do nada na minha frente sem dar seta. Ai, ai, então não é fácil, né, gente? Sei que todo mundo quer chegar no seu destino, mas cada um tem que cuidar do trânsito. Isso faz parte de educação no trânsito e ainda a gente pode precaver, né? Vários acidentes, estar aí evitando vários acidentes, tá bom? Então, imprudência no trânsito, não. Vamos fazer nossa parte, dá tudo certo. Vamos pro intervalo. 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
0: 10:30.
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0: Tiaguinho, me balançou. 10h37, ótimo dia.
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0: Jefferson Moraes, Matheus e Cauã.
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2: Ah, que delícia, Jefferson Moraes, Matheus e Cauã, Coleção Dias, fechou nossa sequência no nosso Mãe 89. Deixa eu mandar bom dia aqui pro Jefferson Silva, que tá ligado em Novos Campos, Silmar Assis, tá ligadona também. Beijo pra você, querida. Já já tô de volta. Centro América, 15 pras 11.
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0: Ele do You Go, é o som de No Mercy na sua Centro América, rádio que só tem fã, naquele clima de fim de semana e matando saudade. Daqui a pouquinho vou liberar sorteio pra você, fã. Haroldo tá ligadão com a gente, Juliana também, Ellen também tá ligada, querida, um beijo pra Ellen Camila, gostei do seu nome, hein? Já tô de volta.
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0: Amor de alma, Victor e Léo na sua Centro-América. Você ouviu ainda Jota Quest, o Vento, Billy Eilish, Grupo Menos é Mais. E claro que daqui a pouco tem mais pra você. Obrigada pelo carinho da sua companhia. Olha, daqui a pouco eu vou falar sobre a Mega Sena. Jogou na Mega Sena? Quer saber se você ganhou ou não? Daqui a pouco eu te conto, tá? Vou trazer os números aí, papel e caneta na mão, tá? Enquanto isso, você participa do nosso sorteio que tá demais. 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Bom dia, Silneia! Seja bem-vinda, minha querida. Um beijo pra você. Fala, Fábio! Daqui a pouco tem Flash Hits, hein, Fábio? 11:15, bom dia.
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0: Estamos de volta. Bom dia, bom dia. Apertem os cintos, vamos ao ano de 1990. Engenheiros do Havaí chegando na Centro América, rádio que só tem fã. Bom dia pra você.

0: essa pra gente matar saudade. Leão, daqui a pouco a gente vai matar saudade também de uma do Heróis da Resistência por aqui, já já, depois do nosso intervalo. Daqui a pouquinho, tá? Gente, seguinte, lembra que eu falei da Mega Sena? Você arriscou a sorte, jogou na Mega, não sabe se ganhou ou não? É o seguinte, ninguém acertou as 6 dezenas sorteadas do concurso 3005 da Mega Sena, que foi realizado nesta quinta-feira, tá? E aí o prêmio acumulou em 45 milhões. Próximo sorteio, né? Será neste sábado, a partir das 21 horas, horário de Brasília. Então dá tempo de fazer a sua aposta, né? Isso mesmo. Os números sorteados foram 17, 23, 29, 30, 48, 50. Vou pro nosso intervalo. Na volta, vamos falar do sorteio que tá rolando por aqui. Já tem um montão de gente participando, né, Maria? Um beijo pra você. Obrigada. Diogo também tá ligado com a gente. Fábio. Quem mais? Ana Cristina. Já já tem Heróis da Resistência aqui no seu Manhã 89.
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0: Machado Supermercados, informa a hora certa. 11:30.
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0: Vem com a gente participando já desse sorteio maneiríssimo que tá por aqui, hein? Ai, Silvia, não sei. Conta pra mim. Claro que eu te conto. 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E seguinte, pra participar, você vai mandar o seu nome completo, o número do seu telefone e apenas com emojis, como seria aí esse dia perfeito lá no Recanto Aquapark. O ganhador vai direto no Recanto apresentando o seu documento com foto, tá bom? Boa sorte pra você, dublê de corpo, Heróis da Resistência, chegando aqui na nossa manhã de sabadão. Agora 11:32. Bom dia.

0: Flash Hits que tá chegando já já com clássicos do passado de presente pra você, tá? Ótimo dia, volto já. Centro América, 14 para o meio-dia.
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0: meia vida boa essa, né? Exagerado, Michel Teló, essa versão de Cazuza nessa pegada sertaneja, ficou bom também, né? Deixa eu mandar também aqui aquele alô pra Juliana, que tá curtindo Silvio Sorteio. Sorteio daqui a pouquinho, na primeira hora do nosso Flash Hits, que está chegando aqui na sua tarde.
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4: Apertem os cintos, tá começando, hein? Ah, que coisa boa ter você aqui junto com a gente. Esse sabadão que chegou daquele jeito, né? Pra gente respirar mais leve, desacelerar e deixar aí a trilha sonora da sua vida tocar mais alto. Então está começando o nosso Flash Hits, aquela música boa, lembranças, emoções, grandes sucessos que marcaram gerações. Eu sou Silvia Letícia e continuo com você que já estava ligado comigo. Você chegando agora, bem-vindo. A nossa tarde é feita de nostalgia, alegrias, melhores flashbacks do rádio. E fique com a gente, porque o seu sábado sempre é bem melhor aqui. E esse especial Dia das Mães, né? A gente começa hoje ao som de Jimmy Cliff, agora 12:02.

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1: 1:18.
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1: Estamos de volta, 12:20.
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1: Cool the Gang com Ladies Night, na sua tarde sábado, agora 1:20, boa tarde.

0: Coelho, um auê com você. Fecha a nossa sequência. Vamos para o nosso intervalo. Daqui a pouco tem as últimas do Flash Hits.
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0: 1h35, boa tarde.
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5: Estamos de volta e vamos falar do veterano Eric Clapton, que passou por um momento tenso durante a sua apresentação na noite desta sexta-feira. O guitarrista e cantor precisou interromper aí o show depois de ser atingido no peito por um disco de vinil arremessado aí da plateia, gente. E segundo o relato dos fãs presentes aí no local, o incidente aconteceu logo após a execução de uma das músicas Cocaine, né? Quando o Clapton se preparava para voltar ao palco com um possível bis. E aí o objeto, que ainda estaria lacrado na embalagem, acertou em cheio o músico de 81 anos. E os vídeos, né, do momento começaram a circular aí nas redes sociais e mostrou o exato momento, no instante que esse vinil voa em direção ao artista. E a expressão de Clapton muda imediatamente após o impacto e ele deixa o palco logo em seguida, sem retornar aí para encerrar a apresentação. O episódio gerou forte repercussão entre os fãs espanhóis, né? Que criticaram durante a atitude, apesar do susto, né? O jornal ainda informou que a pessoa responsável pelo arremesso não teria intenção de machucar o músico. E segundo a publicação, ainda havia até uma mensagem de carinho anexado ao vinil. A identidade do responsável não foi divulgada e, mesmo com o incidente, a turnê europeia segue normalmente. Eric Clapton tem aí essa apresentação marcada neste fim de semana e antes de seguir aí para os shows na Alemanha. E por aqui ele também canta pra gente uma das suas mais lindas canções e marcantes também na sua vida. Tears in Heaven, Eric Clapton. Uma boa tarde pra você, 1:38.

0: de Abelha, essa música simplesmente maravilhosa, fecha a nossa sequência na rua, na chuva, na fazenda, em todos os lugares. A Centro-América está com você, com certeza. Vem aí o nosso intervalo, já tem as últimas do nosso Flash Hits. Aproveitar para mandar aqui uma boa tarde pro Edgar, que tá curtindo a gente agora. Obrigada pela carona, viu, Edgar? Treze para as duas.
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0: Blue e Elton John, e tá na minha hora, tô indo nessa, não tô não. Vou esperar, vou buscar o Batata e volto daqui a pouquinho. Ô Batata, vem cá.
1: Oi.
0: Deixa o passarinho aí, vem cá comigo. Daqui a pouco tem vibe, tá bom? Vou trazer a última aqui do Flash Hits. Daqui a pouquinho a gente se fala no Vibe Centro América, hein?

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5: Temperatura em Sorriso agora 37 graus, previsão para hoje à noite é de 21.
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5: Muito bem, estamos chegando.
9: Você, Batata.
5: E Silvia Letícia.
9: Muito bem. Boa tarde, Edilson Batata.
5: Boa tarde, Silvia.
9: Eu já estava aqui esperando você ansiosamente pro nosso Vibe.
5: Mentira! Tava esperando o quê? Da onde?
9: Na hora que apontou aquele carro preto ali, eu falei, olha aí, ele chegou.
5: Fica falando que o meu Chevette é preto, o pessoal já fica doendo hoje. Muito
9: aí,
5: bem.
9: Mais um Sabadão. Vibe Centro América. E o Vibe de hoje especial, né?
5: É, dia das mamães chegando.
9: Amanhã, já comprou o presente da sua mãe, Batata?
5: Então.
9: Olha.
5: Presente, né, você fala?
9: Sim.
5: Pra mãe.
9: Presente pra mãe.
5: Comprar, no caso. Presente.
9: Pra mãe das crianças e pra sua mãe.
5: Não, peraí, sem bagunça.
9: Não, peraí. Mas assim, ó, eu sei que aqui hoje o nosso programa tá cheio de presente pras mamães, pra gente comemorar esse dia tão especial, esse Vibe Centro América especial, Dia das Mães.
5: Eu tô abrindo aqui ainda o
9: que eu te mandei?
5: O WhatsApp. É, que você mandou pra eu poder falar como
9: eu
5: se
9: vou
5: eu tivesse
9: falar que
5: decorado.
9: Hoje o Vibe Centro América tá assim, super emocionante, divertido, cheio de prêmios especiais.
5: Uau.
9: Pra celebrar aí esse Dia das Mães, essas mulheres incríveis das nossas vidas.
5: Uhum.
9: A minha, graças a Deus, esse ano vai passar o Dia das Mães comigo, a sua também, né? Ou não, tá viajando?
5: É, não, mamãe tá aí.
9: Tá em casa, então amanhã ela merece aquele café da manhã especial.
5: Sim, café, pãozinho,
9: pãozinho com manteiga. Você posta mesmo pão com manteiga assim na frigideira, que eu adoro.
5: É, às vezes eu faço na frigideira, agora nós temos a sanduicheira lá, né? Bota ela lá, a mãe gosta bem torradinho.
9: Bem torradinho, bem bom mesmo. Se colocar uma fatia de queijo, fica melhor ainda.
5: E o almoço de domingo do Dia das Mães, já sabe, né?
9: Com certeza.
5: Macarrão com salsicha e uma guaraná.
9: Não, assim, ó, eu lembro da minha avó, macarrão, frango assado, maionese e salada de tomate.
5: Ei.
9: coisa boa.
5: Garanazão gelado, fechou.
9: Mas hoje tem Pix especial Dia das Mães.
5: Vamos lá.
9: Vamos falar dos prêmios hoje que nós temos aqui. Pix especial Dia das Mães. Como que vai ser o Pix? Hoje vai ser diferente, Batata. Vai ser assim, ó. Seguinte, você vai mandar pra mim nome completo, pro Edilson Batata também, pra nós aqui no Vibe. Nome completo, número do seu telefone. E aí, só isso. E vai colocar lá, Pix, né? Não esquece. Colocar, senão a gente vai fazer, vai deixar você um sorteio. O que você tá fazendo aí,
8: tô
9: cara?
8: Tô procurando que você tinha mandado.
9: Aí você vai fazer o seguinte, você vai mandar seu nome completo, número do seu telefone, e aí, né? Eu e o Edilson Batata vamos sortear um número e nós vamos ligar pra você hoje.
5: Isso.
9: E aí, a qualquer momento seu telefone vai tocar e você não pode falar alô, nem oi, nem oi, alô. Como é que você atende o telefone, Batata?
5: Fala aí. O que você quer?
9: Eu não atendo tanto tempo, eu não gosto de atender telefone. Na verdade, depois do WhatsApp, eu prefiro que me mande mensagem.
5: Já que tocou no assunto, se for um número desconhecido que não tá salvo,
9: aí já fica esperto.
5: Dificilmente
9: você...
5: eu atendo.
9: Mas hoje, você vai atender. Aí não pode falar alô, nem oi, nada. Tem que falar, tô no Vibe, quero meu Pix.
5: Pronto.
9: É assim que você vai ter que atender o telefone, tá bom? Aí você vai faturar na hora um Pix de R$300, mais um kit Rizon Mil Bom, queridinho. Esse kit Rizon Mil Bom e queridinho, tudo de bom, hein? Falando isso, hoje eu fiz um arrozinho queridinho, foi bom demais, hein? Oh, coisa boa. Ficou branquinho, bem soltinho. Um ovinho fritinho ali. Top.
5: Tinha feijão, não?
9: Tinha feijão, não. Hoje eu queria só arroz e ovo.
8: Mas tinha que ter feijão, uma farinhazinha.
9: Arroz couvo.
5: O feijão, inclusive, tem o feijão, né? O feijão
9: tem
5: queijinho.
9: Tem também. Então, a gente, seguinte, o que você vai fazer? Vai participar então com a gente aí, vai mandar tudo aí, seus dados. A qualquer momento nós vamos sortear um número e vamos ligar pra você. Se você falar alô, aí perdeu.
5: Já era.
9: Vamos ligar pro próximo depois.
5: Não é tão. Não é uma coisa tão.
9: Não. Porque você tá ouvindo o programa.
5: Já teve várias.
9: Tá ouvindo o programa, dessa. O telefone tocou, aí você fala, pô, é eles. Agora, se for uma triste coincidência de alguém ligar na mesma hora que
5: não
9: nós.
5: Não dá nada. A pessoa vai falar, ué, como assim você tá na Vibe? Menina,
9: como assim?
5: Eu tô falando.

0: Primeirinha que eu escolhi hoje aqui.
1: Ai, arrasou. Essa toda mamãe gosta. Não tem como. Todas as mamães vão dançar agora ao som de Cyndi Lauper.
0: Dançando, dançando, dançando.

0: E aí, Silvia, deu pra balançar aí?
1: Deu, com certeza. Nossa, rapaz. Top, e eu vou te falar, tem muita gente querendo Pix de trezentão aqui, hein?
0: Aqui não, até
1: ó, deixa eu mandar aqui um alô pro Cleiton, que já mandou aqui. Cleiton, mandou a sua participação, fica ligado na rádio, que quando eu ligar, se você falar alô, aí vai ser aqui. Já arruma isso aí, tá, batata? Denilza, a Denilza tá ligada com a gente também. Um beijo, Denilza, boa sorte pra você. Quem mais? O Francisco também tá ligado, a Fernanda. A Ângela Viana, eu tô torcendo por você. A Silvia Regina, minha xará, hein? Silvia, ó, minha xará, boa sorte pra você também. Gabriel Vicente é o nome do meu filho caçula, Gabriel. A Esther também tá ligada aqui. A Bruna, gente, todo mundo querendo Pix, hein? Finalzão de semana, comprar presente pra mãe, essas coisas assim, vai ser bom, né? E a Érica Maria também. Silvia, o que que é esse negócio de Pix aí? Você que ligou o seu rádio agora, seguinte, vai mandar seu nome completo, número do seu telefone, e vai colocar lá Pix Vibe, tá? Por que que acontece? Nós vamos ligar pra você a qualquer momento e você não pode falar alô, você tem que falar na hora que atende o telefone. Todo Vibe quero meu Pix. Agora se você falar alô, aí oi, aí todo Vibe quero meu Pix, não pode. Tem que atender a primeira coisa que você vai falar. É tô no Vibe quero meu Pix. Exatamente. Aí depois a gente conversa, né, Batata?
0: É isso aí.
1: Daqui a pouco a gente liga já? Já, já.
0: Deixa eu ver a risadinha aqui com
1: É, aí vai ser isso aí. Se não atender, se atender o telefone falando alô, aí pronto, já era. Mas também, hoje tem qual é a sua?
0: Tem.
1: Nosso duelo. É. Será que o meu time vai ganhar ou o time do Batata vai ganhar?
0: E aí, qual é a sua?
2: E aí, qual é a sua?
1: A minha, Batata?
0: Ah.
1: A minha, qual que é mesmo?
3: Opa!
1: Essa aí! Um passito para ante Maria, um, dois, três. Um passito para trás. Essa é minha.
0: Uh-huh.
1: Rick Martin, Maria.
0: Você acha que é a da Silvia? Então
1: é a seu... minha.
0: Hashtag time Silvia.
1: E é o seu time, qual que é? Aí, pronto.
0: As mulheres, as mamães.
1: Ai.
0: Simplesmente as melhores.
1: Ele quer ser todo galanteador. Chegou aí querendo fazer moral com as mamães, né?
0: Claro.
1: E eu quis... Eu pensei no Rick Martin pra colocar as mamães pra dançar com Maria. Um passito pra frente, Maria. Pronto. Então tá aí, né? Time Silvia, time Batata, valendo pra você aqui um presentão, gente, lá do Mercado Bom Preço. Aquele Pix de R$200 do Mercado Bom Preço.
0: É o Vale Compras?
1: É, Pix, Silvia, é Vale Compras.
0: É que você ficou de olho no Pix de trezentão, né?
1: Eu tô pensando
0: né?
1: no Pix porque você sabe, né?
0: Opa.
1: Hoje já, dia 9, já era o salário, já foi.
0: Foi.
1: Então assim, ó, tô aqui junto com você e quero que você fature esse prêmio maravilhoso. Vale compras de R$200 lá do Mercado Bom Preço. Vai colocar nome completo, número do seu telefone e time Silvia ou time Batata. Pronto.
0: Você escolhe.
1: Você escolhe.
0: O mais votado vai participar do sorteio do Vale compras de R$200 do Mercado Bom Preço.
1: Exato.
0: Time Silvia.
3: Opa!
1: Um, dois, três. Time Silvia.
0: Ou time Batata. Muito bem, manda aqui no nosso WhatsApp, hashtag time Silvia ou hashtag time Silvia ou hashtag time Batata. Vamos pro intervalo?
1: Vamos agora.
0: Vamos atrasar tudo aqui rapidinho, a rádio que só tem fã, volta já com a nossa vibe.
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0: Muito bem, estamos de volta com o nosso Vibe Centro-América.
1: Ai, tá muito bom hoje, Dia das Mães, né? Todo mundo aí.
0: Muitas mensagens,
1: que legal. Daqui a pouco eu já vou ligar aí pra gente liberar já esse sorteio, porque a gente vai daqui a pouco liberar mais um também que tá chegando aqui no nosso Vibe, que é um presentão pra mamãe. Esse é pra mamãe mesmo, né? O filho vai colocar a mãe pra concorrer a esse prêmio, viu, Batata? E daí você fala assim, ah, mas eu tenho minha esposa, minha namorada, que tem filhos também. Pode ser também. O que você vai fazer? Essa dinâmica com certeza vai emocionar todas as mamães. Então você vai mandar pra gente a sua música, a música preferida da sua mãe ou daquela mulher especial aí da sua vida, tá? E aí também vai mandar o número de telefone e o nome dela completo. Você tem que saber, né? O nome dela e o do telefone. Você vai colocar essa mamãe especial no sorteio. E nós vamos escolher aqui, vamos sortear um participante. Vamos enviar mensagem perguntando se essa música realmente é a música preferida dela.
0: Se ela confirmar.
1: Se ela confirmar a Batata, o que ela vai ganhar, Batata?
0: Um pix de trezentão,
1: não.
0: Mas...
1: Não?
0: Não. Não vai ganhar, não?
1: Não, esse aqui é outro.
0: Jesus amado.
1: Se ela confirmar, ela vai ganhar um vale compras especial lá do Boticário.
0: Do Boticário.
1: Um presente pra ela. Ela vai lá escolher um presente pra ela.
0: Falando em Boticário, todos que passarem lá agora e falam assim, então não sabe, né? Então vamos perguntar aqui pra chefa.
1: Pergunta, então, ó.
0: Inclusive, se puder pegar o tal do. Do mimo, eu vou querer também dessa vez, né?
1: Você não pode.
0: Ah, não.
1: Então, ó, gente, já participe aí. Nome completo, número do seu telefone, valendo esse vale compras de R$150 do Boticário. Manda aí o nome completo dessa mamãe, o número de telefone e qual é a música preferida dela, né? Ai, Silvia, eu vou ligar pra ela, vou falar pra ela falar tal música. Bom, aí você que sabe.
0: Você que combina, né?
1: Você que combina, só sei que ela tem que falar e tem que acertar. As respostas tem que bater, tá bom? Então, boa sorte pra vocês aí. Esse presente é pra essa mulher especial. Capricha na sua participação, boa sorte.
0: Clima de festa, vamos curtir música?
1: Vamos, o que que manda agora?
0: Essa, ó, ó.
1: O AP?
0: Aham.
1: Vamos então pra essa festa do AP lá no Latino.
0: Com as mamães.

0: maravilhosa Luca no nosso saudade, Vibe, né? Centro América. Muita saudade. Muito top essa música aí da Luca.
1: Pois é, tô nem aí. O que o nosso amigo Fábio Gassen falou?
2: Vocês estão conversando demais hoje.
1: Ah, ainda bem que tá conversando, ele, é rádio, né?
0: Ele tá lá esperando a gente ligar pra ele. Será que ele vai ser sorteado?
1: Mala. Esse é o Animalito. Rosane dos Santos, deixa eu ver quem mais. Além do Fábio Gassen, tem aqui também participação do Claudemir Cirilo. Quem que tá ligadinho aqui? A Thaís Emanuela Marques. Tem o fone final 3727, Beatriz Rodrigues. Será que é a Bia? Não, é outra Bia essa, né? Adriele Queiroz, Cleibe Costa, Josivane Souza. Vamos preparar então para ligar para alguém? A produção já tá fazendo o sorteio aí?
0: Daqui a pouquinho nós vamos ligar então para você. Não fale alô, tá? É tô no Vibe, quero meu Pix. É isso que você tem que falar. Tô no Vibe, quero meu Pix.
1: É isso aí. Centro América ligou para você. Não diga alô, diga tô na Vibe Centro América e quero meu Pix.
0: Calma, é tô no Vibe, quero meu Pix.
1: Ah, é?
0: Tá? Essa é a frase. E aí você vai poder faturar um Pix de R$300, mais um kit Rizon, mil bom e queridinho. Vou te falar, esse kit vem um relógio de parede lindo, vem arroz, vem esse arroz Rizon, mil bom, queridinho. Então, tô no Vibe e quero meu Pix. E aí, se você responder certinho, vai faturar. Se não, o Pix vai pro Batata.
1: Não diga alô, diga tô no Vibe, que é o programa. É, o programa Vibe.
0: E quero meu Pix.
1: E quero meu Pix de trezentão. E o kit também, resolveu bom. Então vamos conferir agora quem que tá participando por aqui, enquanto rola a música?
0: Muitos.
1: Enquanto rola?
0: Muitos recados, muita mensagem. Nós vamos pro intervalo.
1: Isso.
0: E daqui a pouquinho a gente liga pra você. Não vai falar alô, tá? Por favor, eu quero que esse Pix saia na hora. Tô aqui torcendo por você. Boa sorte, então, pra todos os fãs que estão aí concorrendo a esse Pix desse sabadão de hoje.
1: Então, reforçando, não diga alô, diga estou.
0: Tô no Vibe, quero meu Pix.
1: Beleza. Intervalo, então. E eu volto já já aqui. Nós voltamos já já na Rádio Que Só Tem Fã.
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1: Centro América 2:35.
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1: E aí, Silvia? Tá aí, ó, a Lua, não diga a Lua, não
0: é,
1: diga
0: a Lua. Vou ligar agora, então, tô ligando aqui, já sorteando aqui esse número.
1: Silvia tá ligando, é o seguinte,
0: pode
1: não...
0: Pode colocar aí ao vivo essa ligação, que eu vou, já vou ligar aqui, pode colocar aí já na mesa, vamos ligar pra essa pessoa.
1: Então, vai lá.
0: Peraí, eu tô ligando aqui, não vai falar alô, hein, gente? Não vai falar alô,
1: tá? Tô no vibe Central América, Carmel Piques.
0: Será, Batata? Meu Deus, o telefone aqui tá difícil, hein? Peraí, tá dando ocupado. Desocupa essa linha aí. Pode falar pra desocupar.
1: Não, diga alô. Diga todo o vibe em Centro América, quero meu Pix.
0: Peraí, vamos lá. Tô ligando aqui. Será que agora vai desocupar esse telefone? Tocou.
1: Opa, então, quietinho.
0: Coloca ao vivo aí.
1: Alô, alô, alô, alô.
0: Será?
1: Fala com a gente.
0: Meu Deus. Ah, não acredito, Batata. Sério?
1: Vamos ligar de novo, preste atenção.
0: Estamos
1: aí.
0: Ligando, hein? Oh. Atenção.
1: Não diga alô, diga tô no vibe.
0: Esse já foi, tô ligando em outro agora. Vamos lá. Não fale alô, pelo amor, gente.
1: Não diga alô.
0: Inclusive, a pessoa tá online. Fica online não, menina. Presta atenção nos telefones. É uma mulher que eu tô ligando, hein?
1: É?
0: Uhum. Põe aí, fazendo favor.
1: Vamos lá, vamos lá.
0: Vamos lá.
4: Tô na vibe, quero meu
0: cliente. Aê! Faturou, pode comemorar, hein? Josivane!
1: Muito bem.
0: Rapaz, parabéns, Josivane. Tava com o telefone, menina, você tava com o telefone na mão, hein, não tava? Fala sério.
4: Telefone na mão e do lado do rádio aqui, escutando, ligadíssimo.
0: Que legal, e você fala de qual bairro, Josivane?
4: Eu sou aqui do Boa Esperança.
0: Boa Esperança. Nossa, tá com a voz tremendo, que ganhou trezentão no Pix.
1: Abraço pra galera aí do Boa Esperança.
0: Rapaz. E, ó, além dos R$300, você ainda ganhou aqui o kit Rizome o Bom e Queridinho, que é o kit maravilhoso. Vai vir buscar aqui na Centro América e tirar uma fotinha com a gente, tá bom, Josivane?
4: Você acredita que hoje cedo eu falei com meu esposo? Tá, meu Deus, tá acabando o meu kit Rizome.
0: Aê! Menina, que legal, hein? Parabéns pra você, lindona.
4: Obrigado.
0: Viu? Valeu a pena. Você falou, né? Eu sempre falo que tudo que a gente fala, volta. Então, por isso tem que sempre falar coisa boa. Tá acabando e eu preciso ganhar hoje. Vou ouvir o vibe com a Silvia hoje.
4: Muito obrigada.
0: Então tá bom, querido. Ó, a produção vai entrar em contato com você, tá, Josivane?
4: Ok.
0: Um beijão pra você, um bom filho. Você é mamãe, Josivane? Você é mamãe?
4: Sou mamãe de um garotinho autista de 5 aninhos.
0: Olha, parabéns. Opa. Feliz Dia das Mães pra você, tá, querida? Que Deus abençoe a maternidade, tá bom?
4: Muito
0: beijão
4: obrigado.
0: Pra você, continue ligado e ó, a produção vai entrar em contato com você aí, tá bom?
4: Tá bom, muito obrigado.
0: Beijo, que legal, beijo. Hein, Batata? Gostei.
1: Top, Josivânia.
0: Faturou. Daqui a pouquinho, faturou e já nós vamos ligar pra uma mamãe, né? Vamos ligar não, a gente vai, vamos ligar pra ela, vai ter que acertar essa música. Então, já fica em sintonia com essa mãe que você cadastrou aqui. Vamos lá, Batata, qual a música que vem agora?
1: Vamos reforçar aqui qual é a sua?
0: A minha? Ah, eu sei que você tá querendo ganhar hoje.
1: É que, tipo, primeiro o pai ganhou, né? Depois você ganhou. Então, hoje, hashtag Silvia. Volta aí, volta aí. Hashtag time Silvia.
0: Uhum.
1: Essa é a da Silvia. Ou hashtag time Batata. Boa
0: aí?
1: Também, né? Bota aqui no
0: também.
1: Nosso WhatsApp. Hashtag time Silvia ou hashtag time Batata. E qual é a sua?
8: Qual é a sua?
1: A da Silvia ou a do Batata, hein?
0: Boa sorte pra você, viu, fã?

0: E aí? Qual é a sua?
1: A minha daqui a pouquinho vai ganhar, com certeza, a minha música do Rick Martin, Maria.
0: Opa, um, dois, três. Ou será que é aquela de Simple the Best?
1: Essa é boa. Simple the Best é boa.
0: Boa também,
1: Tina,
0: as duas são.
1: Manda muito. As duas são maravilhosas. Mas o negócio é o seguinte, daqui a pouquinho vou ligar, ó, a gente pediu, falou que ia mandar mensagem, mas Batata e eu decidimos que nós vamos ligar pra essa mamãe, igual nós fizemos agora, e ela vai ter que acertar ao vivo a música. Se o filho acertou, beleza, né? Se, aí ela vai faturar esse vale compras no valor de R$150 do O Boticário, tá bom? Então a mamãe que acertar vai ganhar já o seu presentão, vai garantir, vai lá no Boticário, vai escolher o seu presente com seu vale e tal. Então manda pra cá, nome completo, número do telefone da sua mãe, e aí você vai falar que música que ela gosta. E aí eu vou ligar pra ela, vai ter que falar ao vivo aqui, se eu vou perguntar qual é a música, se ela falar a música bater, né, com a sua aí, coincidir, beleza, ela fatura, senão daí nós vamos sortear, né, Batata? Que nem dá tempo de ligar de novo.
0: É, a produção tá escolhendo aqui, sorteando alguém pra gente ligar, né, e aí vamos fazer a ligação enquanto a gente vai pro intervalo, 12h46, vamos pro intervalo então, e daí na volta a gente já... A produção já vai escolher alguém que a gente vai ligar e aí a gente...
1: Boa sorte.
0: Confirma, né?
1: E fecha o programa de hoje e a gente fecha o programa de hoje com o sorteio tocando a minha música, claro, que vai ser a campeã aí, Tive da Silvia.
0: Vamos pegar o hashtag...
1: Rick Martin.
0: Hashtag Silvia.
1: Eu e o Rick. Eu e o Rick hoje.
0: Será? Ou hashtag Batata?
1: Batata e a Tina.
0: Eu e a Tina. Oi, Tina. Vamos pro intervalo e eu já volto aqui pra gente dar sequência na nossa vibe, a vibe Centro-América.
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0: Muito bem, estamos de volta com o Vibe Centro-América. A produção está fazendo uma ligação ali. Vamos ver se a... Vai ligar?
1: Vamos agora, já.
0: Então vamos lá.
1: E a mamãe é o seguinte, já sorteamos aqui. Deixa eu ver que música que ele colocou aqui. É ele que colocou a mamãe no sorteio, hein? A música, é, a música que ela gosta é para... Ah, legal essa música, hein? Mas vamos ver se ela vai acertar. Pronto, vou ligar.
0: Então vamos lá.
1: Vou ligar.
0: A mamãe vai ter que acertar que música que é.
1: Fica,
0: aí, né?
1: Fica no jeito aí. Já avisou sua mãe, né? Avisou sua mãe que a gente vai ligar. Senão ela vai falar, tá falando com quem? Não é que não, ligação errada. Bloqueia pra mim, Batata, por favor.
0: Tá chamando?
1: Tá chamando.
0: Então vamos lá.
6: Não, diga alô, diga que eu tô, tá ouvindo a vibe também. É bom, né?
1: Alô?
7: Alô?
1: Quem tá falando?
7: Andressa.
1: Dona Andressa?
0: Ah, Andressa.
1: Tudo bem, dona Andressa?
7: Tudo bem.
1: É a senhora que é a mãe do Pedro Augusto?
7: Isso. Eu mesma.
1: Conhece o Pedro Augusto Vicente de Souza?
7: Sim.
1: Não fica preocupada não, viu? Ele não fez nada não.
0: Ele aprontou.
7: Ah, que bom.
0: Porque ele aprontou sim.
1: Dona Andressa.
0: Ele aprontou sim.
1: Dona Andressa, quando a gente recebe ligação, fala assim, é a mãe de fulano, você fala, meu Deus, o que meu filho fez, não é verdade?
7: O coração dispara, né?
1: O coração dispara, fala, meu Deus, aconteceu alguma coisa? Quando liga da escola, principalmente meu filhinho de 7 anos, fala, meu Deus, aconteceu alguma coisa?
7: Sim.
1: Dona Andressa. Dona Andressa, a senhora tá sabendo que o seu filho colocou a senhora no sorteio aqui na Centro América?
7: Ah, ele me falou mesmo.
1: Ah, então pronto. Tá tudo combinado, então.
0: Agora é o seguinte. Tinha que falar qual a música que a mamãe mais gosta, né?
1: E a senhora tem que adivinhar, porque ele falou aqui pra mim que a música que a senhora mais gosta é... Qual é a música que a senhora mais gosta, hein? Peraí um pouquinho, peraí. Ai, meu Deus. Tá valendo um presente pra senhora, um vale-compras lá do Boticário. A senhora vai lá comprar um presente pra senhora. Não é pra dar pro Pedro Augusto, não, tá? É pra senhora esse presente, porque mãe tem essa mania, né? Ganhei, vou dar pro meu filho. Então, dona Andressa, conta pra mim qual é a música que a senhora mais gosta.
7: Ah, Pra Sempre Minha Vida.
1: Que legal! Então, o Pedro Augusto acertou que é a música preferida. Quem que canta essa música, dona Andressa?
7: Michel Teló.
1: Michel Teló, essa música linda pra sempre.
7: É na época de tradição ainda, né?
1: Então, na época que ele tava lá ainda no grupo tradição.
7: Isso.
1: E a senhora dançava essa música aí?
7: Demais, né?
1: Querida, olha, parabéns. Feliz Dia das Mães pra senhora. Como a senhora acertou e o seu filho também acertou a sua música preferida e a senhora confirmou pra gente, a senhora ganhou, acabou de ganhar um vale compras no valor de R$150 pra senhora usar à vontade lá no Boticário da Brescancim, tá bom?
7: Obrigada.
1: Então tá, um beijo, continua bom ligado demais. Aí no Vibe, tá, querida?
7: Pode deixar. Obrigadão, gente. Beijo.
1: Tchau. Olha aí que bacana. Então, mais uma ligada com a gente. Vamos tocar a música pra ela? Ela merece, essa mãezona.
0: Pra
1: representando
0: sempre...
1: todas as mães hits, né?
0: É isso aí. Pra sempre em minha vida.

0: Que música top, hein? É o Vibe Centro-América. Escolha da Andressa Vicente, né? De Souza.
1: É a música preferida dela.
0: Você viu só? E o filhão acertou, né?
1: O filhão acertou e ela colocou a mamãe no sorteio e ela faturou o presente. Ele já falou, pronto, agora eu não preciso mais eu comprar presente pra mãe. Preciso sim. Se esse presente foi da Santa América.
0: Exatamente.
1: O filho agora tem que dar o seu, meu filho. Ah. É o Matias, o nome dele, o nome do filho? Matias Vicente, parabéns. Você colocou a mamãe no sorteio aí e a dona Andressa faturou o presente e você acertou, né? Que filho que sabe dos gostos da mãe, né?
0: Legal, só não pode... Não pode esquecer, não se livrou de comprar o presente da mãe. Não se safou. Isso aí foi sorte, né? Com a promoção da Centro América, beleza. Mas você tá com dor de cabeça?
1: Não.
0: Beba um copo d'água. Com limão.
1: Agora eu tô ansiosa pra saber se a minha música ganhou ou foi a sua.
0: Então,
1: tá. Nesse desafio de hoje. Ó. Foi muito acirrado? Você que computadorizou tudo aí?
0: Então, eu coloquei aqui no sistema, né? Eu coloquei no sistema, sabe, né? O sistema, então. Aí deu aqui 20% de diferença.
1: Só isso?
0: Aham.
1: Então foi...
0: As duas músicas são top, né?
1: São maravilhosas.
0: Hashtag então... batata. Ou hashtag Silvia. E aí, qual é a sua?
2: E aí, qual é a sua?
1: Tenho certeza que foi a minha.
0: Então.
1: Não foi?
0: Sinto lhe dizer.
1: Que foi.
0: Mas foi você mesma que ganhou hoje!
1: Eu sabia, não tem erro com o Rick Martin, mas também com a Tina Turner.
0: Outra musicona, né?
1: Nossa, fala sério.
0: Olha, nem tudo é alegria, né? De vez em quando a gente começa a se empolgar e quando vê, olha ali no relógio, falta 2 minutos. Você acredita que já acabou?
1: Ah, não acredito.
0: Já acabou.
1: Já? Não acredito não, Charlene.
0: Eu não acredito numa coisa dessa não, Charlene.
1: Eu não acredito não, Charlene, mas ainda falta presentear mais um fã.
0: É? E quem que é aqui?
1: Parecendo a risada do Rafa.
0: Quase.
1: Ai, ai, ai.
0: E aí?
1: Quero saber agora quem que vai faturar esse presentão nesse desafio de hoje, já que nós ganhamos o time do Rick Martin, da Silvia Letícia. Vamos sortear então o nosso fã que vai levar pra casa um vale compras no valor de R$200 pra usar à vontade no mercado. Bom preço, já pode garantir o almoço da mamãe, hein? No dia das mães. Quem é que vai levar hoje, batata?
0: Muito bem, quem faturou aqui no hashtag Silvia, Luiz Paulo Palmieri da Silva Júnior, amém Jesus. Ó,
1: tamo junto, hein, Luiz Paulo? Nosso time ganhou, cara.
0: Luiz Paulo Palmieri da Silva Júnior ainda, né?
1: Final do telefone é 9760, é esse mesmo?
0: Isso mesmo. Faturou um vale-compra de R$200 no Mercado Bom Preço. Já aproveitar e repassar aqui, quem ganhou o Pix de trezentão mais kit Risoio Bom hoje foi a Josivane Souza, né? Fone final 22. E o vale-compra de R$150 do Boticário.
1: Mamãe Andressa Vicente de Souza.
0: Isso mesmo. Vambora.
1: Já está me mandando embora mesmo?
0: Isso, vambora. Sábado que vem a gente volta, né? Acabou a vaga.
1: Me trocou pelo passarinho.
0: Voltar só sábado que vem?
1: Não acredito.
0: Com o vibe.
1: Vale ressaltar que...
0: É verdade, tem detalhe.
1: Segunda-feira, você vai voltar de manhã bem cedinho, que o Fabiano Lins, uma hora dessa, já está com os pezinhos na areia, na praia, de férias. E aí, foi pra praia.
0: Então.
1: E aí, você... Vai comandar amanhã 89.
0: Cedinho, 5 horas da manhã, na segunda-feira também.
1: Eu chego às 10, tá? Bom fim de semana pra todos os fãs. Eu quero, antes de ir embora, abraçar todas as mamães, essas rainhas, heroínas de todos os dias, né? Nossa.
0: Você veio até a trilha sonora.
1: Agora.
0: Mãe.
1: Mãe. Você é...
0: É tudo.
1: Tudo de
0: pronto.
1: Bom.
0: Pronto.
1: Tchau, mamães lindas. Aproveitem o seu dia. Olha, vou deixar uma dica pros filhos. Amanhã, não deixe sua mãe fazer nada.
0: Exato.
1: Nada. Você que vai preparar o café da manhã, você que vai preparar o almoço, vai pegar o chinelinho, colocar na porta do banheiro quando ela for tomar banho, arrumar roupinha. Assim como ela sempre cuidou de você, amanhã vocês que vão cuidar delas, tá bom?
0: Parabéns a todas as mamães, né?
1: Tchau. Que os meus filhos estejam ouvindo também. Amém. Tchau. Tchau, gente. Tchau, batata. Vem, passarinho. Vem, passarinho. Vem.

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6: Muito bem, vamos lá, vamos seguindo por aqui com a programação mais gostosa do rádio Centro América, rádio que só tem fã, rádio que todo mundo ouve. Tá chegando agora o programa No Seu Ritmo Especial de Sabadão. Você esteve na companhia dela, Silvia Letícia, e eu, Edilson Batata. E agora, o que nós vamos fazer agora? Já quer saber se tem sorteio de prêmio, hein? Não sabemos se tem sorteio de prêmio. Mas você pode participar aqui da programação, mandando sua mensagem no nosso WhatsApp 996750551. Olha, parabéns aí pra Andressa Vicente Souza, faturou prêmio hoje. Quem também faturou prêmio foi o Luiz Paulo Palmieri. E também teve prêmio hoje pra Eliane Leite Souza. É? Cadê? É, né? Vamos ver aqui. Josivane Souza, Luiz Paulo Palmieri e Andressa Vicente de Souza. Pronto, tá todo mundo aí, faturou o prêmio, tá todo mundo feliz, né? Vamos de música no programa No Seu Ritmo. Chega agora pra abrir essa sequência aqui, o som de Rose e Bruno Mars, o Bruninho com Apetite.
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0: Mari Fernandes, Lana Prado por aqui, 3h16, esse é o primeiro bloco do programa No Seu Ritmo dessa tarde de sabadão, 9 de maio, tá de quente, é de sapecar o passarinho, é de sapecar o passarinho. Eu vi que você ficou ali, olhando pela janela do, pelo vidro, né, da porta do estúdio, doido pra entrar na vibe da Centro América, né, mas ainda bem que você esperou, senão a Silvia ia ficar brava com você. Muito bem, a gente ouviu a Mari Fernandes lá na Prado. Teve Skank, Vamos Fugir para um Outro Lugar, baby. Vamos fugir, vamos. Teve também Rose com Bruno Mars, Appetite 3h17. Mandou seu oi de boa tarde. Vou mandar um oi de boa tarde para você também. Meu amigo Gerson Kramer, família Kramer, ó. Um abraço para vocês, viu? Seu Gerson, Dona Rosângela, Emily, Júlia, Ana Vitória, o Cauã, a Lívia, família toda aí, um grande abraço. Obrigado pela companhia também do meu amigo Mike Santos, motora do coletivo, dando carona pro Batata todas as tardes aqui no Centro América. O Matias faturou prêmio hoje, né? Pra mamãe. Tá certo. Eliane Soares, Marcinho Luiz do Primavera, mandou os 28 áudios deles, já já tem alô pra quem mais? Fábio Gassen, Animalito. Ixi, já mandou, tá começando a ficar igual o Marcinho do Primavera. Ele não mandou 28 áudios não, mas mandou 56. Calma que eu já vou tocar a música que você pediu do Bon Jovi pra Suzy, tá? Aguenta aí.
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0: 3h18.
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1: Muito boa tarde, esse é o No Seu Ritmo especial de sabadão. Que vida boa, que vida. Calor desse, rapaz. É Baqueiro, também teve por aqui Vitinho Imperador, Eu Me Apaixonei. E o Xande de Avião, com Henrique e Juliano, Não É o Lugar, É a Pessoa. Muito bem, 3:30, tarde de sabadão, o que que você tá aprontando? Conta pra mim, quero saber o que que você tá aprontando. Você tá de folga, você tá trabalhando? Tá na cidade, tá numa chácara? Tá junto com a mamãe, amanhã é dia das mães, já tá preparando pra amanhã fazer aquele almoço gostoso, pra presentear a mamãe. É uma boa ideia, o passarinho tava comentando. Eu vou falar agora, relaxa. O passarinho tava comentando agora que seria legal, dicas, né? Pessoal que tá curtindo a programação nessa tarde, seria interessante se cada um desse uma dica aí. Qual que é a sua dica pra presentear a mamãe neste domingo? Né? Manda aqui no nosso WhatsApp, ó, Batata, pra presentear a mamãe, né? Tô meio sem grana. Uma dica interessante é fazer tal coisa. O que você vai fazer pra presentear a sua mamãe? Conta pra gente aqui no WhatsApp. Vou pro intervalo e já volto aqui na rádio que todo mundo é fã. Depois do intervalo tem uma música romântica maravilhosa, pedido do nosso amigo Fábio Gassem, pra dona Suzy, né, esposa dele, e também pra todas as mulheres.
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1: 3:31.
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0: com Santana com a Luísa Sonza, 3h47. Agora a gente ouviu nesse bloco o Coração Cigano, né? Também teve por aqui o Turma do Pagode Belo, Sorriso Maroto, Quem Vai Ter Coragem, Battle of Roses, essa aqui é do Bon Jovi, quem pediu essa foi o Animalito, Fábio Gassem. Curtiu? Curtiu pertinho da Suzy? Aumentou o volume, falou, ó, aí meu bem, se liga aí, foi eu que pedi aí pro Batata aí, ó. Que tu achou? Buenasta, marca, né? Cheia de love ela. Valeu, Fábio Gassem. Obrigado pela companhia, Eliane Soares, Eloy Kaminski, ó, galera massa que tá curtindo e acompanhando a gente aqui, obrigado pelo carinho, viu? Jussara Teres, me queijo. Jussara tá fazendo a unha, tem umas moças aí, né, as meninas que faz as unhas nos finais de semana. Rapaz, eu te falar uma coisa, hein? Linda, linda, linda, linda. As meninas saem todas caprichadas, é cabelo, é make, é unha, ó. Parabéns, viu? E amanhã, domingão, as meninas que são mães, amanhã, comemorar o Dia das Mães, todas lindas, né? Lindas, lindas, lindas. Eu vou pro intervalo rapidinho, já volto por aqui pra gente fechar essa hora do programa No Seu Ritmo. Lembrando que o programa No Seu Ritmo especial de sabadão vai até às 6, tá?
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3: Muito bem. Estamos de volta por aqui no seu ritmo. E aí, passarinho? Também tô gostando dessa tarde, tá legal, né? 4:05, a gente ouviu aí o hit do dia. De Secret Souls com Line For You. E pra dar sequência por aqui, tem mais um montão de música boa. O que, que é que você tinha perguntado antes, passarinho? Sobre futebol. Hoje, sabadão, tem jogo? Então, bom, a gente dá uma olhada rapidão aqui. Vamos ver se tá rolando hoje pela 15ª rodada. Os jogos que estão rolando. Seu time tá jogando. O nosso tá feio, né? Passarinho do céu. Tá feio mesmo. Bom, tarde, sabadão. Hoje já tá rolando agora ao vivo o Internacional e o Coritiba pela 15ª rodada do Campeonato Brasileiro. E o Coritiba tá fazendo 1-0 no Inter, tá? Também tem Fluminense e Vitória, ninguém abriu o placar ainda. Mais jogos que acontecem ainda hoje, às 9 da noite, tem o Cruzeiro e Bahia lá na Arena Fonte Nova. Amanhã, domingão, Botafogo e Atlético Mineiro. Também amanhã tem Palmeiras e Remo, Santos e Bragantino. Nosso Corinthians joga com São Paulo amanhã e do jeito que tá, vou te falar uma coisa, não tá nada fácil, viu? Pelo amor de Deus. Mirassol e Chapecoense joga amanhã, também tem Flamengo e Fluminense e Atlético Paranaense e Vasco. Continua na tabela, o Palmeiras liderando com 33 pontos, liderando o Palmeiras. Na sequência vem Flamengo 27, Fluminense 26, São Paulo 24. Na quinta colocação tem o Atlético Paranaense, e depois segue com Bahia, Curitiba, Bragantino, Vitória. Cadê o nosso Corinthians? Meu Deus, tá na lanterna. Mas será? Eu, hein? Vamos seguir por aqui com o programa No Seu Ritmo.
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3: Alok, Bruno Martini, Ziba. 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

0: A moça do chapéu preto. Bom também por aqui no seu ritmo, Fidume Jeca, Racine Rafael, Havaiana 36, Amores e Flores com Belim, com Melim. E teve. If you get him now. Boa, né? Ótima tarde pra você ligado na Centro América, rádio que só tem fã, rádio que todo mundo ouve. Almir Guissé mandou um áudio, eu vou conferir por aqui, obrigado pela companhia. Meu amigo Luiz Caminhos que tá ligado também. E aí, qual som que você quer curtir nessa tarde de sabadão? Aproveita e mandar aqui no nosso WhatsApp pra gente curtir junto. Pede aí, pede. Vamos curtir junto, né, passarinho?
1: Isso mesmo.
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0: 4:18.
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0: Maiara e Maraísa por aqui na programação, agora 4:30. A culpa é nossa. É culpa minha não, rapaz. Você tá maluco, hã? Também teve Laona Prado, Melhor Saída e Somebody That I Used To Know. O som de Gotye e Kimbra, essa daqui também marcou época, né? Somebody That I Used To Know. Vamos nessa, vamos pro intervalo? Você mandou sua participação, meu amigo Cabeça, o Cleberson de Souza, tinha pedido um Venga Boys. Vamos rolar daqui a pouquinho no próximo bloco. Tem também pedido dos meninos lá do Açougue, pediu Tina Turner. Rapaz, a galera pede só sanzeira de peso, hein? Daqui a pouquinho a gente atende. Almir... Almir Canova, o Guissé, né, não sei se de repente eu me confundi aqui, mas é, o Flamengo joga amanhã, né, Flamengo e Fluminense amanhã, 7:30, lá na Arena do Grêmio, vai jogar na casa do Grêmio, e o Fluminense, não, o Fluminense tá jogando agora com Vitória, tá, beleza? Vamos pro intervalo, que eu já volto aqui, no próximo bloco, atendendo a Pri, que tá curtindo também a programação, trabalhando que chega a dar medo, né? Trabalhando, né, passarinho? Vixe, Maria. Já aproveitar e mandar um alusão pra todo o pessoal lá. Dona Nair, a Tiane, Goiano, a Maria, como é que é o nome do menino mesmo? Esqueci. Aí o Gabriel e a Pri. Já volto.
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0: 4:32.
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0: Jorge Matheus por aqui no seu ritmo. Só nos olhos. Também teve Sorriso Maroto, Escondido dos Seus Pais e Esperando na Janela, música de Cogumelo Plutão. 4h45, próximo bloco tem para os açougueiros que estão de plantão, curtindo a programação da 89, som de Tina Turner.
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0: Dilcinho no seu ritmo. Boa, gostou? Também teve por aqui a Anitta Paradinha, Together Forever, com o Rick Astley. E o Gabriel Diniz, o nome dela é Jennifer. Saudade do GD, né? Hora de intervalo aqui no seu ritmo especial de sabadão.
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2: 5h28, mais um bloco por aqui do programa No Seu Ritmo Especial de Sabadão. Reta final, daqui a pouquinho a gente já fecha o programa de hoje, hein? Você tá curtindo? A gente ouviu aqui um popurri com Marvila, Ayla e Mandalim. Nike Shortinho também desencana. Ai, o classicão dos bons, que dá aquele equilíbrio, dá aquela temperada na programação. Sonsaço de Bee Gees, Alone. Hora de intervalo que só tem fã.
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2: Temperatura em Sorriso, agora 32 graus, previsão para hoje à noite de 20.
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Rapaz, essa canção da história, viu? Por isso que ela chama Dois Corações e Uma História.

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1: 5h47, reta final por aqui do nosso programa No Seu Ritmo especial de sabadão. Deixa eu ir registrando o alô dessa galera massa que participou comigo dessa tarde. Almir, Luiz Canova, o Guissé, lá do Pinheiros 1. Já deixou confirmado aqui que na segunda-feira vai me acompanhar, né? Segunda-feira, passarinho do céu. 5 horas da manhã. Vamos estar por aqui no Café Sertanejo. Fabiano tá nas praias, de férias aí, né? Batata vem pra cá pra fazer cedinho o Café Sertanejo, acompanhar as meninas no jornal Primeira Página, depois tocar aqui o Manhã 89. E eu conto com a sua companhia. Meu amigo Cleberson de Souza e Cabeça, um grande abraço. Obrigado pela companhia também, obrigado pela participação de hoje. Os meninos lá do açougue, né? Ele não deixou o nome, mas eu lembro que os meninos do açougue aí do mercado estavam reunidos, acompanhando a Centro América. Fala, meu amigo Sargento Fernando. Bom plantão aí, né? Que seja suave, tranquilo, sem alterações de preferência. Andressa Vicente, o Cleberson, família toda reunida curtindo a programação do 89. A Jussara Teles também. Eloir Kaminski, Gerson, Dona Rosângela, família Kramer, um abraço. Mike Sandes, Eliane Soares. Olha, tem bastante participações aqui nessa tarde, fico feliz e agradecido. E nós vamos abrindo a última sequência aqui do programa No Seu Ritmo deste sabadão. Olha só essa primeiro. Não, você tá doido. Pink Floyd, Wish You Were Here. Bom demais.

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2: Muito bem, tá aí o som do Pink Floyd, Wish You Were Here. Você curtiu? Gostou? Muito bem, muito bem, muito bem. Nós vamos encerrando nossa participação na programação de hoje. Amanhã, domingão, estamos de folga. E como já deixei aqui o convite, segunda-feira a gente se encontra às 5 horas da manhã. Quem chega primeiro, um espera o outro, tá? É isso aí. E a gente vai curtir juntos por aqui o Café Sertanejo. Também o Manhã 89. E estarei fazendo a parte técnica no jornal Primeira Página com nossa equipe de jornalismo. Tá bom? Um excelente, abençoado final de semana. Um feliz Dia das Mães a todas as mamães que acompanham a Centro América, né? A você que acompanha a programação, tá? Em nome da Centro América, a gente deseja aí, então, um feliz Dia das Mães. Essas mulheres maravilhosas, exemplo de amor, né? O amor maior presente todos os dias e também em algumas situações a lembrança mais forte, né? Com significado infinito de amor, amor verdadeiro. Mamães, a todas as mamães, felicidades aí pelo Dia das Mães. Amanhã a gente não tá no ar aqui ao vivo, mas espero que você que tem a sua mãe aí por perto, abrace, né? Diga o quanto ela é especial para você e seja especial para sua mamãe, tá bom? Se você não tiver ela presente, de repente ela já se foi para um outro plano, a única forma de você tocar o coração dela e também se sentir tocado é através da oração e da prece, tá bom? Feliz Dia das Mães. Vamos indo nessa e aí segunda-feira a gente se encontra, beleza? Pra fechar muito bem o programa de hoje, tem Legião Urbana, Pais e Filhos. Tchau, tchau.

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1: Dezoito horas e dois minutos.
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0: 18:08.
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2: 18:18.
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0: 18h21.
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0: 18:28.
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5: 18:32.
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0: 18:42.
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4: 18h50.
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0: 18:56.
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0: 18:59.
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1: 19:01.
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4: 19 horas e 15 minutos.
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0: 19h18.
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9: 19 horas e 33 minutos.
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0: 19:37.
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0: 19h43.
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1: 19h50.
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0: 19:55.
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10: 20h01.
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